0: Gostou, faz o barulho, Goiânia. Você acredita que eu já passei por isso algumas vezes?
1: Todo mundo já passou por essa história.
0: Dessa história.
1: Só em prédio, né?

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2: E pra você não esquecer,
3: é mais uma do LP.
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0: Matheus e Cauã!
1: Guilherme Menuto!
2: Eu vou me ganhar!
1: Vamos!
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0: vocês nem me viu, hein?
1: Alô, galera, vamos na palminha da mão com a gente agora. E depois vamos cantar esse clássico aqui que todo mundo conhece.

0: Débora Santos Fortaleza.
1: Que satisfação.
0: Obrigado, rapaz, por você estar no vídeo, viu?
2: Igor. Zé Felipe, safadão. 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

0: amar você também.
1: Eu queria muito começar o ano com vocês.

vezes no relacionamento entre você e alguém, a sua pessoa, nesse caso, é a melhor pessoa. Sempre.

0: se amar primeiro antes de qualquer outra coisa, não é?
1: Com certeza. Com certeza. Você acabou. Se amar primeiro, com certeza.
2: Lucas Luque Hungria.
0: Satisfação, meu irmão.
2: Sempre, meu irmão.

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1: Esse é sucesso novo, hein?

0: Que coisa linda! Que menina maravilhosa, gente!
1: A gente vai.

0: É mais uma da Ciclone.
1: Toca o negócio aí.

0: Sucesso, meu irmão. Barões da Pisadinha, Guilherme Silva, Felipe Barão, Rodrigo Barão, obrigado, que Deus abençoe.
1: Muito obrigado, meu irmão.
0: E vocês, meu DVD.
1: Show de bola.
0: Uma alegria imensa, viu?
1: Sucesso.

É o seguinte, gente. Gostaria que apagassem todas as luzes. Queremos que fique tudo escuro agora. Quero ver a galera tirando o celular do bolso. Tá lindo? Vamos junto. Quero ouvir.

0: E aí, deixou ela?
1: Deixei, foi quieto.
2: Deus, só obrigado.

0: vocês, de verdade. Se não fosse vocês, a gente não estava aqui hoje. Pode ter certeza. Muita gente desacreditou da gente. Esse cara batalhou muito para chegar onde ele está hoje. Eu cheguei na vida dele para somar, pode ter certeza. Que a gente está fazendo uma história brilhante. E a gente se orgulha muito da nossa história. Obrigado. E vocês fazem parte da nossa história. Muito obrigado pelo carinho de todos vocês. Obrigado, obrigado.
1: Obrigado, Cuiabá!

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Ai de Teresa, esperto e desculpa.

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Olha a hora certa agora em Vila Rica, são 5:07. Hoje é manhã de segundona, né, amigos? Hoje é dia 5 de outubro, ano 2026. Mais uma vez por aqui nós estamos de volta, né? Estamos chegando nessa manhã bacana, segunda-feira, agradecendo a Deus pela vida, pela oportunidade da gente estar vivenciando mais um dia, mais um recomeço de semana. Para você que curtiu bem o final de semana, exerceu a sua democracia, foi às urnas, votou, escolheu seus representantes. Agora, olha, hoje é segunda-feira, é dia da gente voltar ao batente, né? Começa tudo novamente. Que Deus possa te dar aí uma boa semana, um bom dia de paz, saúde, alegria no seu coração, amor, tudo de bom. Bom dia pra todo mundo, bom dia pra você que tá ligado comigo, já no trabalho, né? Você que tá aí no interior do nosso município também, meus amigos produtores rurais. Você do sítio, você da fazenda, você da chácara, bom dia. Bom dia também você que tá aqui na cidade, né? Ouvindo aí a nossa programação. Obrigado pela companhia, uma ótima manhã pra nós. Aos amigos também ligados aí no aplicativo, onde quer que você esteja. Você que tá ligado com a gente, obrigado pela tua sintonia também, tá bom? 5:09, agora 5:09 eu trago pra você a primeira sequência musical do nosso programa Som do Campo, dessa manhã bacana, hoje, desta segunda-feira. Bom dia!

0: 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Vamos levantando com estilo, fazendo developé, cambré, passé, fouetté e rondejando.
1: Olha a hora certa agora em Vila Rica, são 5 horas mais 16 minutos, 5 e 16 agora, né? Tivemos então aí as primeiras de hoje, Zezé de Camargo e Luciano, viola e violeiro, matando a saudade aqui no nosso programa Som do Campo. Também tivemos o Chico Amado e Xodó cantando Mudança, né? As duas primeiras de hoje, dessa manhã bonita, hoje segunda-feira, dia 5 de outubro. Olha, amigos, estamos aí, olha, o tempo está passando, né? Estamos a 87 dias para o final de 2026, início de 2027, né? Hoje comemora-se o dia da criação do estado de Roraima. Hoje também é dia da criação do estado do Amapá, Dia Internacional dos Professores e também, deixa eu ver o que mais se comemora hoje. São essas, né? As datas comemorativas. Olha, para você que tá ligado comigo, bom dia, uma boa segunda-feira para todo mundo, né? Nós vamos até às 7 horas da manhã, daqui a pouquinho tem participações. Você que tá ligado comigo, né? Vai mandando aí suas mensagens. Daqui a pouquinho eu falo com você, tá bom? 5h17, bom dia.

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3: 5:22.
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0: Olha a hora certa agora em Vila Rica, são 5h28. Olha nós de volta aqui na programação, né? Aí no Som dos Serranos, nós vamos seguindo com o nosso programa Som do Campo até às 7 da manhã, dessa manhã bonita, hoje segundona, né? Hoje dia 5 de outubro, ano 2026. Olha, deixa eu trazer participações, deixa eu falar com minha amiga Dona Eurípides, né? Tá ligada comigo, tá ouvindo aqui o nosso programa. Alô, minha amiga, bom dia!
1: Bom dia, bom dia, hoje eu madruguei.
0: Pois é, rapaz.
1: Você foi a corda no fim do programa.
0: Pulou cedo hoje.
1: Passa uma casinha de palha pra nós, com Marizão, Ranço, um negócio aí.
0: É isso mesmo.
1: Aí, um bom dia, meu amigo.
0: Valeu, minha amiga, bom dia, obrigado a senhora pela companhia. Dona Eurípides está ligada com a gente ali no bairro Vila Nova, né, ouvindo aí o nosso programa. Bom dia para a senhora, brigadão pela companhia, tá bom? Daqui a pouquinho eu trago Casinha de Palha. Mariozan Rocha vai cantar aqui no nosso programa Som do Campo. Abraço para a senhora, bom dia, obrigado pela companhia, pela participação também, tá bom? Deixa eu ver quem mais está ligado comigo. Meu amigo Naldo também está ouvindo nós, bom dia.
2: Bom dia, de Ponte. Bom dia, Lázaro. Lázaro, bota uma mão nas mãos do Leonardo. Pode ser uma das suas escolhas. Falei, se você é da rádio, você corta na mesa. Tchau e obrigado.
0: Valeu, amigo. Bom dia. Obrigado pela companhia também, tá bom? Eu e a Lua, Leonardo. Daqui a pouco canta aqui no nosso programa Som do Campo. Meu amigo Naldo aí no Caxangá. Um abraço pra você, rapaz. Brigadão pela companhia, pela sua participação também, tá bom? Deixa eu falar também lá no Caxangá ainda. A minha amiga Dona Terezinha Moreno, tá ligada, tá ouvindo nós, bom dia.
3: Bom dia, Rádio Ponte, bom dia, meu amigo Lázaro.
0: Bom dia.
3: Lázaro, toca aí pra nós com, acho que é Chitãozinho Chororó. É, eu não sei bem o nome da música, não sei se é esse que é o nome.
0: Qual?
3: É Meu País.
0: Tá pra bom.
3: Todos que estiver curtindo a Rádio Ponte, Lázaro, nesta manhã linda. Tenha um bom dia, uma boa semana.
0: Valeu, bom dia. Vamos
3: se... trabalhar.
0: Bora, vamos trabalhar, né? Hoje é segundona. Bom dia pra senhora, obrigado pela companhia, pela participação. O nome da música é esse, tá bom? Meu País. Mas quem canta não é Chitão e Chororó, mas é o Zezé de Camargo e Luciano, né? Linda canção, daqui a pouco a gente toca pra senhora aqui no nosso programa Som do Campo, essa moda é Meu País, tá bom? Augusto Geleski, bom dia.
4: Bom dia, Lázaro. Vamos pôr cá na chácara branca no chimarrão, rapaz.
0: Opa!
4: Vamos mandar um pra mim, eu com crioula dos Pampas. Nego bom, não se mistura.
0: Tá bom.
4: E bora, pá. Pra dia 25 de novo.
0: Bora, né? 5h30, 5h30, 5h31 agora. Bom dia pra você, obrigado pela companhia, né? Ele tá falando, vamos pro dia 25, porque dia 25 tem eleição novamente, né? Tem segundo turno, eleição pra presidente, né? Então, todos os brasileiros ontem foram às urnas, né? Quero parabenizar também aí os eleitores de Vila Rica, 10.303 eleitores ontem exerceram aí a sua cidadania, né? Foram às urnas, todo mundo então aí imaginando que seria 9.500, né? Mas o eleitorado do nosso município aumentou, agora são 13.800 eleitores e ontem então aí votaram, né? 10.313, parabéns aos eleitores do nosso município por estar sempre, né, procurando exercer então aí a sua cidadania. E aí agora tem segundo turno somente para presidente, né? É, então nos próximos dias tem votação novamente e aí o povo brasileiro novamente irão às urnas para exercer então aí a sua cidadania, agora somente para escolher então aí o presidente da República pelos próximos 4 anos, tá bom? 5h32, alô, minha amiga Miriam, bom dia.
5: Bom dia, Lázaro, bom dia, tudo bem, meu amigo?
0: Tô bem.
5: Lázaro, eu quero um monte de vaqueiro. Vai, meu amigo, vai ao encontro dela.
0: Tá bom.
5: A gente vai ver, então, meu Rio, a dona Força de Malu, o velho Chico, a mulher do Chico, e simplesmente um profeta, meu amigo.
0: Beleza, bom dia. Eu acho que o nome dessa música é Lua de Prata, né? Daqui a pouco eu procuro e toco pra você aqui no nosso programa Som do Campo, minha amiga, também no Caxangá. Bom dia pra você, obrigado pela companhia. 5h32 agora. Casinha de Palha. Essa moda bonita é do Mariozan Rocha. Toca pra você no nosso programa.

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Olha a hora certa agora em Vila Rica, são 5 horas e 45 minutos. Olha, nós de volta aqui na programação, né? Nós vamos com vocês aí até as 7 horas da manhã, dessa manhã bonita, hoje segunda-feira, né? Dia 5, né? Dia 5 de outubro do ano de 2026. Olha, atenção aí para essa nota de falecimento. É com pesar que nós notificamos o falecimento de Medianeira Salete Bedim Fornaza, né? Conhecido aí como a dona Salete Fornaza. A família enlutada convida parentes e amigos para o seu velório, que irá acontecer hoje a partir das 6 horas da manhã na casa mortuária. E o seu sepultamento será hoje às 16 horas no cemitério municipal. Mais uma vez, nós notificamos aqui o falecimento da senhora Medianeira Salete Bedim Fornaza, conhecida aí como a dona Salete, moradora ali do Promissão, lá da comunidade Jamaica. E a família enlutada convida aí parentes e amigos para o seu velório, que irá acontecer hoje na casa mortuária, a partir das 6 horas da manhã, e também comunica aí o seu sepultamento hoje, né? Anuncia o seu sepultamento às 16 horas no cemitério municipal. Lembrando que esse é um serviço aí de utilidade pública da sua Rádio Conte 101,5, né? E nós aqui também deixamos aí os nossos sentimentos. Que Deus possa confortar o coração de todos os familiares, né? A dona Salete Fornaza, pessoa muito conhecida, uma das pioneiras aqui em nosso município. Então, hoje, Vila Rica, Projeto Promissão, Comunidade Jamaica, perde então aí a dona Salete Fornaza. Que Deus possa confortar o coração aí de todos os familiares. Cinco horas e 47 minutos, olha nós de volta por aqui, né? Deixa eu tocar então aqui, eu tô devendo aí o Zezé de Camargo e Luciano, Meu País. A dona Terezinha Moreno pediu pra ouvir então aí essa canção. Tem também Crioulo dos Pampas, Nego Bom Não Se Mistura. Vou atender também aqui Augusto Geleschi. E ex-mulher, bonde do vaqueiro, para atender também a Miriam, lá do Caxangá. Eu já havia, né, atendido as participações, e agora a gente toca aí as modas aqui no nosso Som do Campo. 5h48, bom dia!

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3: 6:02. 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

0: Hora certa, agora são 6:07, 6:07. Estamos de volta aqui na programação e agora é hora da nossa mensagem do dia, né? Hora da gente falar com Deus, agradecer pelo bom final de semana, pelo início de semana. Que seja aí uma semana abençoada, né? Que Deus esteja presente em cada decisões aí de nossa vida, né? Nos dando sabedoria para a gente viver mais uma semana. Pastor Edivaldo Oliveira traz agora aqui na nossa programação Minuto com Deus e a gente daqui a pouco será de volta. Bom dia.
1: Isaías 43, versículo 13 está escrito: ainda antes que houvesse dia, eu sou, e não há quem possa livrar alguém das minhas mãos. Agindo eu, quem o impedirá? No capítulo 43 do livro de Isaías, Deus faz uma declaração ao povo de que ele é o único que cuidou do seu povo em toda a sua trajetória. Ele lembra a Israel de como o resgatou do Egito e como guiou o seu povo pelo deserto, não deixando que nada faltasse para eles. Deus ainda diz que esteve com Israel nas águas do mar, na travessia do Jordão e no meio do fogo. Eu quero te dizer que, assim como Deus foi com Israel, o Senhor também é contigo. Sua vida está nas mãos de Deus. Ele tem tudo sob controle. Por mais que às vezes a gente se sinta abandonado nesse mundo, temos que nos lembrar que Deus cuida de nós. E quando Ele tem um propósito a se cumprir, nada poderá impedir os seus planos. Podemos orar a Deus pedindo pequenos e grandes milagres, porque Ele é Deus do impossível. O mesmo Deus que esteve à frente do seu povo nos piores momentos, também está à frente das suas lutas. Não desista e nem desanime. O Senhor é quem te toma pela mão direita, te levanta e te faz permanecer de pé. Ele é quem te fortalece nos momentos de fraqueza e quem te ajuda a enfrentar os dias difíceis. Não se preocupe com as tribulações, as perseguições e as decepções. Elas são para fortalecer a sua fé. Quando você se sentir abatido, lembre-se de tudo o que Deus já fez na sua vida. Se você chegou até aqui, é porque o Senhor esteve ao seu lado. Ele te protegeu, Ele te deu livramento quando foi preciso. Ele é poderoso para guardar você e a sua família. Apenas creia nesse Deus maravilhoso. Eu quero orar por você. Senhor, sabemos que nada é impossível para Ti e que nenhum dos Seus planos pode ser frustrado. Eu Te peço que essa palavra venha trazer esperança para aqueles que estão aguardando por um milagre e que estão nesse momento desesperados por causa de alguma situação que saiu do seu controle. Que o Senhor se revele a esse irmão e a essa irmã como o Deus do impossível, como um Deus provedor, fazendo com que eles se sintam acolhidos e guardados por Ti. Eu Te peço isso em nome de Jesus. Amém.
0: Deus não dá prova. Hora certa, agora em Vila Rica, são 6:11, 6:11, ouvimos aí o nosso Minuto com Deus, linda mensagem, né? Pastor Edivaldo Oliveira trazendo um momento de reflexão aqui no nosso programa. Esse é o nosso Minuto com Deus. Que você possa tomar posse dessa palavra, que tenhamos aí uma semana abençoada, né? Olha, atenção mais uma vez para essa nota de falecimento. É com pesar que notificamos o falecimento de Medianeira Salete Bedim Fornaza. A família lutada convida parentes e amigos para o seu velório, que irá acontecer a partir das 6:00 da manhã, ali na casa mortuária. E o seu sepultamento também será hoje, às 16:00, ou seja, aí às 16:00 da tarde, no cemitério municipal. Mais uma vez, comunicamos aí o falecimento de Salete, de Medianeira Salete Bedim Fornaza. A família enlutada convida parentes e amigos para o seu velório, que irá acontecer a partir das 6 horas da manhã, ali na casa mortuária. Também para o seu sepultamento, que será hoje às 16 horas, às 4 horas da tarde, no cemitério municipal. Esse é um serviço de utilidade pública da sua Rádio Conte 101,5. 6 horas mais 12 minutos agora, 6:12, amigos. 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Venha para Agro Araguaia Nutrição Animal. 6 horas mais 13 minutos, 6:13, deixa eu trazer mais pedido, mais participações. Meu amigo Capu tá ligado comigo, dizendo bom dia, Lázaro. Roda pra mim com Nonô e Naná, deixa eu ver aqui o nome da música, colocou aqui Casa Caboclo, mas o nome da canção, deixa eu ver aqui, Uma Casa de Caboclo é o nome da música, né? O meu amigo, então, aí, o Capu, ele oferece para os ouvintes e também deseja aí uma ótima semana, um bom dia para todo mundo. Alô, meu amigo Capu, bom dia, obrigado pela companhia. Deixa eu falar também com o Rian. Rian tá ligado comigo, tá ouvindo o Som do Campo, bom dia.
2: Bom dia, Lázaro, bom dia aos ouvintes que estão ligadinhos na Rádio Conte. Ei, Lázaro, já quero pedir a música de Teodoro Sampaio, Consulte o Seu Coração. E ofereço para todos os ouvintes que gostarem da minha, que tem uma ótima semana, abençoado por Deus. Abençoado por Deus. Uma ótima semana para todos e um bom dia.
0: Valeu, amigo, bom dia, obrigado pela companhia, obrigado pela participação também, tá bom? Daqui a pouco eu trago Consulte o Seu Coração, essa moda boa, então, aí com Teodoro Sampaio, né? Deixa eu ver aqui, meu amigo Jânio Haas dizendo bom dia, tudo tranquilo, depois da correria, manda uma moda caprichada aqui para nós, estamos aqui ouvindo e tomando aí aquele chimarrão caprichado, né, com os meus pais. Abraço e ótima semana para todos nós. Valeu, meu amigo, bom dia. Obrigado pela companhia, né? Obrigado aí pela participação também, meu amigo Jânio. Também seus pais aí, meus amigos, seu Anselmo, dona Irene, né? Toda a família aí tomando um chimarrão, ouvindo o nosso programa nessa manhã bonita de segundona. Olha, boa semana para todos nós. Que Deus esteja, então, aí sempre presente em nossas vidas, né? Na vida de cada um ouvinte aqui do nosso programa Som do Campo. Daqui a pouco eu trago, então, aí, vamos tocar a próxima sequência para vocês, então, aí também, né? Tão ligado, tomando mate, aí eu trago esse modão aqui, olha, ouça aí, Uma Casa de Caboclo, vai ser para matar a saudade, né? 6 horas, 16 minutos, bom dia, depois tem Teodoro e Sampaio, Consulte Seu Coração.

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3: Hora certa agora em Vila Rica, são 6 horas mais 25 minutos, olha nós de volta, segunda-feira hoje, né? Dia 5 de outubro, ano 2026, olha amigos, estamos já caminhando aí para os últimos dias, já estamos aí nos últimos dias, né? São 87 dias para o início de 2027. Hoje comemora-se a criação do estado de Roraima, né? Hoje também comemora-se a criação do estado do Amapá. Hoje é o Dia Internacional dos Professores, né? Para todos os títulos.

aí de plantão, ligados com a gente, os professores, né, e professoras também. Abraço para vocês. Bom dia, parabéns aí pelo Dia Mundial de vocês, tá bom? 6 horas mais 25 minutos ainda. 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Eu tenho também mais participação. Deixa eu ver quem é que tá ligado comigo aqui. Meu amigo Olinto de Almeida, né? Tá ouvindo o nosso programa. Bom dia, Lázaro. Gostaria de ouvir a música O Vento, somente para curtir. Quem canta aí O Vento é os Monarcas, né? Valeu, meu amigo Olinto. Bom dia para você. Obrigado pela companhia, pela participação. Primeiro, tô devendo aqui a moda do Teodoro Sampaio. Consulte seu coração. Na sequência, eu trago o vento, então, aí, mandando também essa moda para Dona Irene Haas, também para o seu Anselmo, né? Para o meu amigo Jânio, ligados com a gente, ouvindo aí o nosso programa. Abraço para vocês, bom dia, obrigado pela companhia, tá bom? 6 horas e 29 minutos e a gente traz música aqui no nosso Som do Campo.

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3: 6h40.
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Olha a hora certa em Vila Rica, 6h44 agora, né? 6 horas mais 44 minutos. 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Agradecendo a Deus pela vida, pela oportunidade da gente estar aqui recomeçando mais um dia, mais uma semana. Que seja uma semana abençoada a todos, né? Que você tenha paz no coração, alegria também no seu coração, para a gente viver então aí mais uma semana com alegria, com paz, com amor ao próximo também. Tudo de bom, né? Obrigado pelas participações, obrigado pela companhia de cada um. Fique todos com Deus, eu também estou indo com ele. Na sequência tem Giro Conte, tem Gilmar Alves. Muita gente procurando quem foram aí os deputados estaduais eleitos, né? Os federais também eleitos, senadores, governador, né? Governador do estado, né? Ia falando governador da república. O presidente da república ficou pro segundo turno ainda, né? Mas daqui a pouco Gilmar Alves traz o balanço, né? De quem ganharam as eleições em Mato Grosso, tá bom? Como foi a apuração, a votação, os 24 deputados eleitos para compor a Assembleia Legislativa a partir de 1º de janeiro de 2027, os 8 deputados federais para compor a Câmara Federal a partir de janeiro de 2027, os senadores da República, né? São 3 por estado, eram 2 vagas em disputa. Gilmar Alves também vai trazer aí o nome deles, né? Que irão representar Mato Grosso também no Senado Federal. E também o governador do estado, né? Quem ganhou a eleição, então, aqui em Mato Grosso. Daqui a pouco
Traz também aí a votação para presidente, como é que foi, como Mato Grosso votou, né? Daqui a pouco o balanço das eleições aqui no Giro Conte, com Gilmar Alves, que está de volta aqui trazendo o Giro Contes para na programação, tá bom? 6 horas e 49 minutos, eu deixo então aí a última de hoje aqui no nosso Som do Campo. Tchau, gente!

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1: Eu tenho apenas 3 minutos. Eu tenho apenas 3 minutos.

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4: Muito bom dia a todos, eu sou Gilmar Alves e a partir de agora entra no ar mais uma edição do Giro Conte, o seu jornal de todas as manhãs. Iniciamos por aqui as principais notícias para que seu dia comece muito bem informado. Hoje é segunda-feira, dia 5 de outubro, ano é 2026, agora são 7h01 e a partir de agora você fica à vontade para participar conosco, mandando suas reivindicações para o nosso WhatsApp, 6635542266. 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Alto Posto Cecília, saída para Santana do Araguaia, mais à direita da BR-158. 7h05, vamos ao dia de hoje na história e você acompanha aqui no Giro Conte. Hoje, dia 5 de outubro, comemora-se a criação do estado de Roraima. Situado no extremo norte do país, Roraima faz fronteira com a Venezuela e a Guiana, abriga o ponto mais setentrional do Brasil, o Monte Caburai, a mais de 5 graus de latitude norte na mesma cadeia montanhosa, a Serra Pacaraima, fica o Monte Roraima, o ponto mais alto do estado, com 2.739 metros, cortada ao sul pela linha do Equador, Roraima, tem a maior parte do seu território no hemisfério norte. O clima é equatorial, quente e úmido. Mais de 60% da área do estado é coberta pela floresta amazônica. Em 1988, Roraima tornou-se, por dispositivo constitucional, a economia de Roraima apoia-se no setor de serviços responsáveis por 71,9% do seu PIB. A mineração, a indústria e a agroindústria respondem por 26,3% e a pecuária, pouquíssimo, né? 3,4%. Hoje também comemora-se a criação do estado do Amapá. Dia era 5 de outubro de 1637, a região que hoje é o estado do Amapá foi dada a um homem português, Bento Manuel Parente. Ao término do mesmo século, a região foi invadida pelos ingleses e holandeses, que foram expulsos pelos portugueses. Os portugueses construíram, então, uma fortaleza, cujo nome de São José de Macapá, para proteger os limites da invasão francesa. A descoberta de recursos ricos, não o bastante, causou a disputa territorial para crescer e dar lugar à invasão francesa. Em maio de 1895, em 1º de janeiro de 1900, a Comissão de Arbitragem em Genebra deu possessão da região ao Brasil e o território foi incorporado ao estado do Pará, sob o nome de Amapá. O território do Amapá se tornou estado através da Constituição em 5 de outubro do ano de 1888. Dia Internacional dos Professores, comemora-se hoje. Todos nós tivemos contato com esses profissionais de longa vida, observando-o como um certo distanciamento e não como aluno. Com o decorrer dos anos, percebemos o quanto eles influenciaram em nossas vidas. Assuntos que passamos a gostar ou odiar, exemplos de vida, paciência, determinação, entre outros. Contudo, não podemos esquecer que o professor está cada vez mais desvalorizado e desrespeitado, tendo também que se submeter a uma jornada de trabalho excessiva devido aos baixos salários, o que compromete a qualidade do trabalho dos professores. Hoje também é comemorado o Dia Nacional das Aves. Longe de ser só um bibelô ou uma caixa sonora, as aves, como o termo latino indica, ausência mais vida, são seres que não precisam de caminhos para se deslocar. Vindas do céu, elas chegam até nós com um ritmo de vida tão intenso e cheio de graças que, mais do que despertar o sentido de maravilha natural das nossas crianças, revelam um grande exemplo para os novatos e pouco experientes seres humanos, carentes que são de caminho para uma convivência útil e salutar com o meio ambiente. A gente acompanha hoje muitas pessoas vendendo aves, principalmente silvestres, clandestinas. Hoje também é o dia em que a bactéria antraz faz a sua primeira vítima. No dia 5 de outubro, né, do ano de 2001, a bactéria antraz causou a morte do fotógrafo Robert Stevens, na Flórida, desencadeando um clima de medo por conta das cartas contaminadas dos Estados Unidos. Estreia no cinema falado. No dia 5 de outubro do ano de 1927, estreou o cinema falado com o filme The Jazz Singer. Ulisses Guimarães, no dia 5 de outubro de 1988, depois de um ano e 8 meses de trabalho, Ulisses Guimarães promulgou a Constituição e a chamou de cidadã. Hoje a comunidade católica comemora o dia de São Benedito. No Brasil, celebra-se neste dia a festa de São Benedito, o Preto. Benedito nasceu na Sicília por volta de 1526, filho de negros que haviam sido escravos. Ingressou num convento franciscano de Palermo, foi religioso exemplar, primado pelo espírito de oração, pela humildade e pela obediência. Embora simples irmão leigo e analfabeto, a sabedoria e o discernimento que possuía fizeram com que fosse nomeado mestre de noviços e mais tarde fosse eleito superior do convento. Atendia a consulta de muitas pessoas que o procuravam para pedir conselhos e orientação segura. Foi favorecido por Deus com o dom dos milagres. Você acompanhou o dia de hoje na história. Nós vamos agora à previsão do tempo para os municípios de Santa Terezinha e também informações meteorológicas aqui de Vila Rica. Começando com as informações meteorológicas do município de Santa Terezinha para hoje. O sol nasceu às 6h04, vai se pôr às 18h17. Os ventos variam de 6 a 27 km por hora, a umidade relativa do ar mínimo 59, máximo 95%. Previsão de chuva hoje pode chegar a 6 milímetros, as chances de chover são de 64%. Temperatura mínima 24, máximo 30 graus Celsius em Santa Terezinha. Informações meteorológicas aqui de Vila Rica.

0: Nosso sistema não atualizou aqui para Vila Rica, tem previsão de chuva, mas nós não temos as informações com detalhes para o dia de hoje aqui em Vila Rica. 7 horas 11 minutos, 7 e 12.
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0: 7 horas 12 minutos, vamos trazer para vocês os resultados das eleições que aconteceram ontem. Primeiro a gente traz o resultado aqui do município de Vila Rica, as informações do município de Vila Rica, você que acompanhou ontem, nós trouxemos os resultados, né? A gente traz os números aqui de Vila Rica. Para presidente da República aqui em Vila Rica, nós tivemos um total de 49 sessões, né? Todas funcionaram perfeitamente, não tivemos problemas com as urnas, também não tivemos nenhuma ocorrência por parte de necessidade de condução de eleitores, nem de candidatos. Os votos nominais aqui em Vila Rica foram 10.315 votos votantes, né? 10.315, desse total 97,18 foram votos válidos, 10.024 votos válidos. Anulados, nós tivemos subjuntos, nenhum voto. Em branco, 95 votos. Votos nulos, 196 votos aqui em Vila Rica. Os eleitores aptos a votar aqui em Vila Rica, 13.846 eleitores. Eleitores aptos das sessões totalizadas, né? E obtivemos uma abstenção de 3.531, 25,5% dos eleitores não compareceram às urnas para votar. Compareceram 10.315, um comparecimento de 74,5%, muito alto o índice de abstenção aqui no município de Vila Rica. Os resultados para presidente da República aqui no município de Vila Rica: Flávio Bolsonaro obteve 74,03% dos votos, com um total de 7.421 votos aqui em Vila Rica. Luiz Inácio Lula da Silva, com 22,08% dos votos, um total de 2.213 votos. Na sequência aparece o escritor Augusto Cury, são os números aqui de Vila Rica, tá bom? Com 1,19%, 119 votos. Ronaldo Caiado, com 1,75% dos votos, obteve 175 votos aqui em Vila Rica. Renan Santos, do Missão, teve 0,88% dos votos, com um total de 88 votos. Romeu Zema, 0,03%, com um total de 3 votos. Samara, com 2 votos. E Hertes Dias não teve voto, também era candidato a presidente. Clariana Barão, com 3 votos. Edmilson Costa Pimenta não teve voto aqui em Vila Rica. Veterinário Wilson Grassi também não teve votos e Rui Costa Pimenta não obteve votos aqui em Vila Rica. Deixa eu trazer os números agora para governador aqui no município de Vila Rica. Governador, nós tivemos também 91,10% dos votos válidos, com 9.395 para governador. Anulados, nós tivemos 590 votos nulos, 5,75, muitos votos nulos. Em branco, 328 para governador. A abstenção para governador foi semelhante à abstenção para presidente, né, com 25,51%. Os números de Vila Rica para governo do estado de Mato Grosso: Otaviano Piveta, governador reeleito, obteve 63,9% dos votos, com 6.003 votos aqui em Vila Rica. Na sequência aparece o Wellington Fagundes, com 26,68% dos votos, com um total de 2.507 votos aqui no município de Vila Rica. Doutora Natasha, com 9,05%, 850 votos. Rafael Milas, do Missão, com 28 votos. Maurício Coelho teve 4 votos. Sargento Laudicério, 3 votos aqui em Vila Rica. Mudando agora o resultado para senador, isso só em Vila Rica, tá? Daqui a pouquinho a gente traz o cenário nacional. Em Vila Rica, nós tivemos para senador Mauro Mendes com 33,98%, 6.119 votos. Na sequência, com 29,54%, 5.319 votos. Zé Medeiros, que surpreendeu, né? E contrariou todos os números das pesquisas. Janaína Riva, com 16,7%, 3.007 votos. Fávaro, 8,09, 1.457 votos. Pedro Taques, com 4,18, 752 votos. Galvão, com 5,93, teve 1.067 votos aqui em Vila Rica. Margarete Buzetti, com 206 votos. O Coronel Darwin, com 46 votos. Professor Nelson Ferreira, com 17 votos. E Beni Godoy, com 18 votos. Esses foram os votos para Senado da República. Deputado Federal, vou trazer aqui os números para Vila Rica também. A Coronel Fernanda obteve 2.052 votos. Professora Rosa Neide, 788 votos. As duas foram eleitas. Depois aparece Fábio Garcia, com 1.450 votos, também eleito. Coronel Assis, com 173 votos, também foi eleito. Virgínia Mendes, com 91 votos. Juarez Costa, 364 votos, eleito aqui em Vila Rica. Tiago Boava, com 229 votos. E Coronel Roveri, com 65 votos. Suplente, Nilson Leitão, obteve 728 votos em Vila Rica. Fernando Gorgem também ficou de suplente aí do Podemos, com 944 votos. Fernando Gorgem ficou de primeiro suplente. Rodrigo Dazaeli, com 21 votos. Deixa eu ver quem tem mais. Neri Geller teve 296 votos aqui em Vila Rica. A Juliana também foi muito bem votada, com 959 votos. Ranali, 46 votos. Marcos Ritella, 506 votos. Deixa eu ver se eu acho aqui os mais votados aqui em Vila Rica para deputados federais. Teve muitos que tiveram aí 20, 30 votos, né? Mas os mais votados foram esses que eu citei aqui. Deixa eu ver aqui, tem o Irajá Lacerda também, obteve 257 votos. Emanuelzinho, 223 votos. Lembrando que o PSD não fez coeficiente, né? Nem Irajá e nem Emanuelzinho conseguiram se eleger aí, porque o partido não fez coeficiente eleitoral. Valtenir Pereira também fez 56 votos aqui no município de Vila Rica. Informações agora para deputado estadual. Vamos buscar aqui os nossos candidatos do Araguaia para a gente saber quantos votos eles fizeram. Deixa eu trazer os números aqui para a gente saber quantos votos os nossos candidatos a deputados do Araguaia, Abimael Borges e também os demais candidatos aqui do Araguaia conseguiram aqui em Vila Rica. O Max Rússio foi eleito e conseguiu 463 votos. Lúdio Cabral obteve 104 votos aqui em Vila Rica. Gilberto Catani, 214. Vou pegar os mais votados aqui. 120 votos, Ulisses Moraes. Doutor João, 91 votos. Alessandra Ferreira, 15 votos. Léo Bortolini, 184 votos. O Tiago Silva obteve 146 votos. Diego Guimarães, 19 votos. Doutor Eugênio, 1.012 votos. Valdir Barranco, 297 votos. Nininho, 322 votos em Vila Rica. Vamos pegar aqui os mais votados, né? Para a gente trazer os números para você. Com relação a Botelho, ficou de suplente, teve 66 votos. Paulo Araújo, 23. Jéssica Riva, também de suplente, 43 votos. Alan Porto, 89 votos. O ex-secretário de Educação, né?

0: Daniel do Lago, 374 votos. Professor Henrique, 125. São os que tiveram aí. Júnior Mendonça, também 104 votos, ficou de suplente. Gustavo Bang, mais um candidato do Araguaia, 430 votos. Deixa eu ver se eu acho aqui a Janaíza, né, pra gente saber quanto ele conseguiu. Ela conseguiu de votos aqui em Vila Rica. Se eu não me engano, foram pouquíssimos votos que a Janaíza obteve aqui no município de Vila Rica. São 7 horas e 21 minutos, 7h21. Deixa eu trazer os números agora dos deputados eleitos aqui, os deputados eleitos, os deputados estaduais que foram eleitos por Mato Grosso, para que você fique antenado aí quem serão os nossos representantes, tanto a nível... Para senador, todos já sabem, né? Nós tivemos aí Mauro Mendes e Zé Medeiros eleito. Otaviano Piveta vai governar o estado por mais 4 anos, reeleito. Max Russell, eleito deputado estadual. Lúdio Cabral, Gilberto Catani, Samanta, esposa do prefeito de Cuiabá. Ulisses Moraes, também eleito do Podemos. Dilmar Dal Bosco, do União Brasil. Beto 2-1, Dr. João. Alessandra Ferreira, Léo Bortolini, Faisal, Tiago Silva, Valmir Moreto, Diego Guimarães, Doutor Eugênio, Fabinho Tardim, Valdir Barranco, Nininho, Carlos Avalone, Engenheiro Sebastião Machado Rezende, Aldecino Lopo, mais um deputado do Araguaia, na lá de Pontal, dessa vez com 2 deputados eleitos. Alcino Barcelo, eleito também. Então nós tivemos aí 2 deputados do Araguaia. Chico Guarnieri, eleito, e Wilson Santos, eleito. São os 24 deputados estaduais. Os deputados federais eleitos são os seguintes. Deixa eu trazer aqui quais são os deputados federais, os 8 deputados federais que estarão representando Mato Grosso. Coronel Fernanda, com uma votação mais de 200 mil votos. Rosa Neide, também ultrapassando 140 mil votos. Fábio Garcia, Coronel Assis. Virgínia Mendes, Juarez Costa. Tiago Boava, Coronel Roveri. E aí nós tivemos o candidato aqui do Araguaia, faltando aí uns 7 mil votos para que ele fosse eleito, né? O Fernando Gorgem. Totalizando os votos aí, se nós tivéssemos os votos de Daniel do Lago somado aos votos do Abimael da Janaíza, nós teríamos mais um deputado eleito aqui. Faltou união dos nossos deputados. A nível de Brasil, as informações, teremos segundo turno nas eleições 2026. Os números para presidente da República, para você acompanhar. Os resultados com 100% das urnas apurada, muito apertado, viu? Não chega a 2 pontos percentuais. Flávio Bolsonaro com 47,03, 56 milhões, 104.503 votos. Luiz Inácio Lula da Silva com 45,16% dos votos, 53 milhões, 879.538 votos. Escritor Augusto Cury com 2,89%, 3.448.569 votos. Renan Santos com 2.675.887 votos. E Ronaldo Caiado com 2.605.148 votos. Votação pífia de Zema com 326.488 votos. Teremos aí segundo turno a nível de Brasil. Deixa eu trazer rapidinho aqui a cotação dos principais produtos agropecuários. O boi gordo, em média, 331. O boi gordo em Vila Rica, 329. A vaca gorda, 309 no estado de Mato Grosso. Em Vila Rica, 308. Bezerro de 8 meses está 2.791. 12 meses, 3.320. Bezerras de 8 meses, 2.051. Bezerra de 12 meses, 2.429. Litro do leite, 2,41, milho, 48,90, e a soja, 137,20. Eu vou ficando por aqui com o Giro Conte de hoje, prometendo voltar amanhã, se Deus nos permitir, com mais informações aqui no Giro Conte. Lembrando que nós teremos sessão da Câmara Municipal hoje em Vila Rica.
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Crianças e jovens que nos ouvem, Deus o Pai e o seu Divino Espírito Santo amam e desejam apenas o bem de todos vocês. Saibam que cada detalhe do seu corpo foi projetado de maneira especial e perfeita, como tudo o mais que foi criado por eles. Os planetas, as estrelas, as matas, os animais, os rios e mares. Na ocasião em que foram gerados, cada um de vocês recebeu de Deus Pai um Espírito puro e único, conforme nos ensinou a Santa Vó Rosa, falando à Igreja em nome de Nosso Senhor Jesus. Assim como a bendita Mãe Maria Santíssima cuidou com zelo e carinho do menino Jesus, cuida também das crianças e jovens de bom coração. Nosso Senhor Jesus muito ama as crianças. O fato de havê-las tomado em seus braços numa ocasião em que pregava às multidões, a bênção que lhes concedeu e o ensino que ministrou em relação à inocência e à simplicidade delas comprovam o amor e o interesse de Nosso Senhor Jesus por todas, no passado, hoje e sempre. Durante toda a sua vida, a Santa Vó Rosa demonstrou afeto e foi atenciosa para com todas as crianças, sem fazer distinção. Dizia, eu amo a todas elas. Manifestando todo o poder do céu como Espírito Consolador, ela continua abençoando e protegendo as crianças e jovens que nela confiam. O Santo Irmão Aldo sentia grande contentamento entre as crianças. Ao abençoar um jovem ou uma criança, costumava dizer, que a Santa Vó Rosa continue te abençoando. Os anjos do poder celestial são mensageiros poderosos enviados pela Santa Vó Rosa e pelo Santo Irmão Aldo para abençoar e livrar as crianças e jovens dos perigos e de pessoas mal intencionadas e para ajudá-las a ter sabedoria para irem bem em casa, na escola, na igreja, onde quer que precisem estar. Porém, para serem assim guardados e abençoados, vocês precisam ser esforçados para serem corretos e se afastarem de tudo o quanto mancha e prejudica a sua alma e o seu desenvolvimento, tais como maus livros e revistas, filmes, vídeos, jogos e brincadeiras que incentivam a violência e o desrespeito para com o próximo. É necessário que se afastem de conversas inconvenientes aos filhos e filhas de Deus e que não façam uso de palavras ruins, que evitem as más amizades, os maus pensamentos, entre outras coisas que você perceba que não sejam aprovadas por Deus Pai e os seus santos. Saibam que crer em Deus Pai e nos seus santos é ser correto e bom de coração. São princípios básicos para uma vida feliz e abençoada.

0: Convidamos os prezados ouvintes do programa Hora Milagrosa para que venham visitar as congregações da Igreja Apostólica nas seguintes localidades: Alto Araguaia, Mato Grosso, com reuniões quinzenalmente aos sábados às 19 horas e aos domingos às 10 horas da manhã, Rua General Osório, número 848, Centro. Barra do Bugres, Mato Grosso, com reuniões aos domingos às 10 horas da manhã, Avenida Castelo Branco, número 353, Centro. Vila Rica, Mato Grosso, com reuniões quinzenalmente às quartas-feiras, às 19 horas e 30 minutos, e aos domingos, às 16 horas e 30 minutos. Rua 2, número 335, Setor Sul. Divulgamos a seguir um depoimento de fé prestado em agradecimento e reconhecimento a Deus Pai e aos seus santos.
1: A senhora Marcilene Coutinho Paulo foi diagnosticada com uma doença crônica no trato gastrointestinal naquele ano de 2013, manifestação para a qual recebeu indicação de medicamento específico de uso continuado, porém de elevado custo para ela. Contudo, essa senhora se esforçou para manter o bom ânimo e suplicou que a Santa Vó Rosa e o Santo Irmão Aldo a amparassem naquela dificuldade, que aliviassem o seu sofrimento e que a ajudassem a superar aquela doença crônica. Também fez uso de água ungida, com esperança de alcançar a graça desejada. O tempo passou e, durante consulta de acompanhamento realizada no ano de 2021, mediante análise dos resultados de exames detalhados, o médico a informou que aquela doença crônica havia sido eliminada. Fato confirmado pela boa disposição que ela vinha desfrutando desde há algum tempo. Reconhecida a esses benditos santos pela bênção concedida para sua saúde e bem-estar, a senhora Marcilene direcionou ações de graças a eles, extensivas ao nosso Senhor Jesus, à bendita Mãe Maria Santíssima, à Santa Vó Rosa e ao Santo Irmão Aldo, em depoimento de fé remetido no mês de novembro de 2025 de Santa Bárbara do Oeste, Estado de São Paulo.

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1: Prezados ouvintes do programa Hora Milagrosa, a paz do Senhor, que o aconchego do nosso Deus, Pai Criador, esteja com vocês na casa, no trabalho, aí no hospital, que as virtudes do Espírito do Pai possam dar força, coragem para todos os senhores, as senhoras, para vocês jovens, que nosso Senhor Jesus dê paz, dê vida aos ouvintes, que a Virgem Maria cuide das crianças que nos ouvem, cuide das mães que esperam seus bebês, que a Santa Vó Rosa, o Consolador, que Jesus prometeu, dê coragem, conforte, visite a casa, visite a sua família, e que nosso Santo Irmão Aldo, o pastor por excelência que Jesus levantou entre nós e cuida de todos que crerem, o Santo Irmão Aldo proteja, ampare e dê sabedoria para que a gente possa vencer os desafios, as lutas de cada dia e sermos muito felizes em nossa caminhada nesta terra. Neste momento, nós vamos falar sobre uma palavra de nosso Mestre Jesus, um ensino precioso dele, que está no Evangelho de São Mateus, no capítulo 21, versículo 22. Jesus falando sobre a oração, sobre os milagres, sobre a libertação dos maus espíritos, em determinado momento, ensinando ao povo, aos discípulos, ele disse: e tudo o que pedirem em oração, se crerem, vocês receberão. E tudo o que pedirem em oração, se crerem, vocês receberão. Ó, amados ouvintes, como é bom ouvir essas palavras de nosso Mestre Jesus. Palavras que a Santa Vó Rosa deixou para nós todos, palavras que o Santo Irmão Aldo deixou para a Igreja, mostrando o poder que o Reino dos Céus tem para nos ajudar, para nos proteger e resolver todos os desafios, as lutas. E nós enfrentamos estas coisas, por exemplo, na escola. Às vezes vocês mais jovens, as crianças, têm ali o desafio para poder aprender, dificuldade nas matérias, e às vezes até na amizade com um, com outro, encontram dificuldade, alguém que maltrata ou faz pouco da sua pessoa. No trabalho, enfrentamos desafios para poder aprender, crescer na carreira profissional, e às vezes ali esbarramos em alguém que tem inveja, outro que quer atrapalhar, outro que às vezes fala alguma coisa que não é verdade. Na família, quantos desafios para manter a família unida, às vezes um filho que não está muito obediente, uma filha, ou na união dos pais não estão se entendendo. Na saúde, muitas vezes, uma mãe, um pai, um vô que enfrenta uma doença, um acidente. Quantas coisas vão acontecendo no nosso dia a dia, quantos desafios, quantas provas nós vamos enfrentando, até mesmo na parte financeira. Porém, dentro de tudo isso que falei, surge um pensamento. Um pensamento que quer nos prejudicar, porque vem acompanhado da palavra será. Será que eu vou ir bem na escola? Será que eu vou ter sucesso na carreira profissional? Será que a minha família vai ficar bem e vão se unir, vão se amar, vão se ajudar? Será que meu filho, minha filha, meus pais, na saúde, como vai ser o futuro? E agora eu estou enfrentando isso, estou enfrentando essa doença, e até mesmo no financeiro. E o futuro das minhas crianças, o futuro da minha casa, como vamos fazer? Como será? Mas como resposta a tudo isso, vem a palavra de Jesus, nosso Senhor, que li há pouco, quando em São Mateus 21:22, capítulo 21, versículo 22, o nosso Mestre deixou como conforto e como verdade para nós todos substituirmos esta dúvida, o será, o que vai acontecer no futuro, e pensarmos no que ele falou. E tudo o que pedirem em oração, se crerem, vocês receberão. Ó, amados, vocês crianças, Se estão enfrentando algum desafio na escola, não fiquem duvidosos, não fiquem com medo, mas confiem. Peçam para Santa Vó Rosa, que é o Consolador que Jesus formou para nos ajudar. Peçam para ela saúde, força, sabedoria para aprenderem a lição, para conviverem com os colegas na escola, para serem compreendidos e para que sejam livres de todo mal. Confiem e a Santa Vó Rosa, junto com Jesus, darão a vocês, crianças, vitória. Serão felizes na escola, terão facilidade para aprender e tudo vai bem na vida de vocês. No trabalho, vocês jovens que estão iniciando a carreira profissional, os senhores que já estão há algum tempo na empresa, não se preocupem com essas coisas. Confie em Jesus e peçam, porque eles vão dando o melhor para todos nós. Vai cuidando do senhor, vai cuidando da senhora, vai cuidando de vocês, jovens, abrindo as portas. A certeza é, tudo vai ficar bem. Tudo que com fé pedirem, clamarem, nosso Pai, junto com Jesus, nosso Senhor, na Mãe Virgem Maria, a Santa Vó Rosa e o Santo Irmão Aldo, ajudarão para que dê certo. Na família, a mesma coisa. Às vezes, parece que não vai ter solução, parece que esse filho que está perdido não vai ter solução, o casamento que está para ser desfeito. Não pense nessas coisas. Confia. Irmão Aldo, me ajude aqui em casa a resolver essas coisas. Vem me ajudar para poder saber o que falar com o meu filho. Dá uma solução para essa luta, para esse sofrimento, para esse vício, para essa rebeldia de um familiar, enfim, ajude para que tenhamos paz, tenhamos união, felicidade e com certeza o Santo Irmão Aldo, que cuida de todos os ouvintes do programa Hora Milagrosa, Santa Vó Rosa, que cuida, zela por todos nós, eles estarão enviando os anjos e pessoalmente irão nos visitar para que a solução chegue, o milagre chegue, o conforto, lembrando que, como Jesus ensinou, o que pediu com fé, com amor, com sinceridade, crendo, merecendo, ele vai conceder. A Santa Vó Rosa, a Virgem Maria e o Santo Irmão Aldo irão nos conceder. Assim é na saúde, não se desespere, preocupado com uma doença, preocupado com um acidente, alguma coisa que veio querer tirar o conforto, a alegria, confia, não tenha medo. Por isso que muitas vezes que íamos falar com o Santo Irmão Aldo, quando ele cumpriu seu ministério terreno, e levar para ele um grande problema, muitas vezes ele dizia, confia, eu vou falar com a Santa Vó Rosa, confia que vai dar certo e eu vou ajudar e a Santa Vó Rosa vai ajudar. Então, na saúde, não tenha medo do futuro, confia que eles vão encaminhar tudo da melhor maneira em nossa vida, na vida dos nossos avós, dos nossos pais, na vida dos nossos filhos. Na parte financeira, a mesma coisa, é claro que a gente tem que fazer a nossa parte, mas confiar, porque a Santa Vó Rosa vai abrindo portas. Se fechar uma, ela abre outra. Se não der certo num trabalho, ele abre outra oportunidade. Às vezes a empresa não está indo bem, mas o Santo Irmão Aldo, a Santa Vó Rosa, vão ajudando. O importante é a gente não se preocupar de forma a ter medo do futuro. Por isso, não vamos duvidar, vamos crer cada vez mais, porque, concluindo nossa meditação desta oportunidade, amados ouvintes, deixo uma palavra que o Santo Irmão Aldo disse e uma palavra verdadeira. Para quem merecer, aquele que pedir com fé, aquele que crê, vão receber. E essa palavra do Santo Irmão Aldo, semelhante às palavras de Jesus, ela nos alegra e nos dá coragem para vencer. Para quem merecer, a Santa Vó Rosa dá jeito para tudo. Crendo assim, vamos adiante com felicidade e o reino dos céus é o nosso destino. Amém. Agora eu vou orar. Orem com fé, peça a Santa Vó Rosa, a Virgem Maria, ajuda, porque eles vão ouvir a sua súplica e vão dar conforto, vão dar consolo e a solução para a doença, para o problema que o senhor, a senhora, que você mais jovem está enfrentando. Ó Deus Pai, que alegria estarmos diante do Senhor e sabendo que vosso poder é tão grande e que Jesus nos mostrou que o que pedimos com fé, crendo, merecendo, o Senhor, com Ele Jesus, a Santa Vó Rosa, a Virgem Maria e o nosso santo irmão Aldo irão conceder. Por isso, Pai bendito, em nome do santo irmão Aldo, eu peço que o Senhor abençoe este ouvinte que clama com fé, que está enfrentando um problema no trabalho, este jovem que está duvidoso ou com dificuldade na carreira profissional, essa criança que está passando por dificuldade na escola, com dificuldade para aprender e até mesmo incompreendida por um, por outro, que o Senhor, Pai bendito, abençoe, dê uma saída, uma solução para todos, desde as crianças, os jovens e os nossos ouvintes de mais idade. Jesus bendito, leve a paz a este lar que está dividido, que está com brigas, leve vosso conforto, ó Mestre Jesus, restaurando o amor, restaurando a felicidade, dando esperança ao coração deste ouvinte, desta ouvinte, para que eles vivam bem e tenham a certeza, com vossa bênção, Jesus bendito, que o Senhor pode fazer tudo o que precisar para dar vitória a eles todos. Virgem Maria bendita, cuide, Mãe, das crianças em especial, dos pequeninos, livrando todos dos males desse mundo, das doenças, das pessoas maldosas, e que, guardados pela Senhora Virgem Maria, as crianças possam crescer na fé apostólica, crescer crendo na Senhora, crescer crendo no Santo Irmão Aldo, na Santa Vó Rosa, e serem muito felizes e livres de todo mal, recebendo dons, virtudes, para poderem servir grandemente a Igreja Apostólica, o Reino dos Céus. Santa Vó Rosa, ó Espírito Consolador, a Senhora que tem poder sobre as nações da terra, a Senhora que tem poder sobre a natureza, poder de converter os corações, de conformar, de curar toda e qualquer doença. Eu peço que neste momento a Senhora abençoe todos os ouvintes da Hora Milagrosa, dando saúde, dando paz, ajudando para que resolvam os problemas que às vezes estão causando angústia, que a Senhora leve a alegria, leve a coragem e a solução, dando muito conforto, enxugando as lágrimas, dando bom ânimo e mostrando, Santa Vó Rosa, o poder que a Senhora tem para fazer tudo o que for preciso para que os ouvintes vençam. Como disse o Santo Irmão Aldo, para aquele que merece, a Senhora dá um jeito para tudo. E aos elementos que estão sendo apresentados neste momento, a água e o óleo, ó Santa Vó Rosa, unja esta água, este óleo, para que no momento oportuno, cada ouvinte da Hora Milagrosa possa usar e se beneficiar dos milagres que a Senhora tem para dar, das virtudes que já estão nestes elementos, a água e o óleo, e então a partir de agora passam a ser água ungida e óleo ungido. Amados ouvintes, que nosso santo irmão Aldo, o pastor por excelência que Jesus levantou entre nós e cuida de todos que crerem, o santo irmão Aldo proteja, ampare e dê sabedoria para que a gente possa vencer os desafios, as lutas de cada dia e sermos muito felizes em nossa caminhada nesta terra. Tenham essa fé, sejam felizes e que a paz do reino de Deus fique com vocês, jovens, com os senhores, com suas famílias, hoje e sempre. Amém.
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6: 8 horas.
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2: Olá pessoal, que bom ter você aqui com a gente no Momento Informação. Eu sou a Letícia Leal e é um prazer enorme estar na sua companhia. Tudo bem por aí? Espero que sim.
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2: Pra gente começar bem, vamos falar de um assunto que mexe com a gente, né? Cuidado com o cabelo. Você sabe o que são as famosas pontas duplas? Aquelas que às vezes são até triplas ou quádruplas e deixam o cabelo com aquele aspecto sem vida, áspero? Pois é, elas são os fios do nosso cabelo se dividindo. E o problema é que quando isso acontece, a parte interna do fio fica totalmente exposta. É nessa parte, gente, que fica concentrada toda a água, a hidratação natural e os nutrientes essenciais para deixar o seu cabelo bonito, macio e super saudável. Com o fio exposto assim, o resultado não é outro. Cabelos mais fracos, ressecados, sem vida e super sensíveis a qualquer tipo de dano externo. Fique atenta a isso, é super importante. E olha, não sai daí não, tá? Daqui a pouquinho a gente volta com mais uma parte do nosso programa, com um boletim novinho em folha, cheio de dicas e informações super importantes para sua saúde. A gente te espera.
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3: Muito bom dia pra vocês! Começa agora o seu Bom Dia Conte, manhã maravilhosa de segunda-feira. Hoje é segunda-feira, dia 5 de outubro de 2026. Estamos a 87 dias para 2027. Eita, quem tá passando rápido, como é que tá essa segunda-feira? Tá bem? A minha tá maravilhosa, graças a Deus. E eu espero que a de vocês também, tá? Em nome de Jesus. Bora, minha gente, segundou. E não adianta ter ficar com cara feia, não, porque a segunda-feira não tem culpa do boleto que tu fez sábado, não, tá? Tava todo mundo animado, não tava sexta, sábado, final de semana, gastando horrores. Aí meteu a cara no cartão de crédito e se lascou. Agora tá com essa segunda-feira desanimada. Não, meu filho, bota a culpa na segunda-feira, não, bora. Bora levantar, sacudir a preguiça, agradecer a Deus por mais uma semana e colocar alegria nesse coração. Que nossa semana venha carregada de muita saúde, paz, trabalho, muita coisa boa, muito dinheiro no bolso. E principalmente sabedoria, né? Pra gente lidar com tudo. Bora sorrir, porque reclamar, gente. Ave Maria, dá trabalho demais reclamar. E ficar reclamando, vai fazendo cara feia, cria ruga. E eu não quero criar ruga, porque falta pouco dia pra mim criar 45 anos nas caras. Ruga já tem demais, então bora sorrir. Ângelo, por que essa cara de felicidade? Vai adiantar eu chorar alguma coisa? Não vai. Então nós temos que ficar felizes, vamos que vamos. Eu tô feliz hoje. Que é pra minha segunda-feira, que é pra minha semana ficar maravilhosa, em nome de Jesus. E assim eu desejo pra vocês também, tá? Bom dia, você do sítio Chacas Fazenda. Começa agora o seu Bom Dia Conte, manhã gostosa aqui de segunda. Essa é a sua Rádio Conte FM 101,5 aqui da cidade de Vila Rica. Eu sou Johnny Cleia Moraes e vou com vocês até o meio-dia, levando muita informação, música boa e descontração, tá? Se preparem, se preparem até as 11h40, nós tá aqui juntinho, eu e vocês. Que foi, Poli? Poli era entrando aqui. Participa com a gente, 3554-2266, sua mensagem de texto ou seu áudio, no máximo 30 segundos, tá? O seu áudio no máximo 30 segundos, que é pra mim atender vocês com muito carinho aqui, pra dar, conseguir atender todo mundo.
4: Tá chovendo, é filha?
3: Ah, me diga aí, ah.
4: Por que que você tá toda molhadinha assim, bebê?
3: Vamos descendo, descendo, animação total, bora. Eu amo uma saia. Atenção, pessoal, pode trazer isso aqui no ano que vem na festa do município, que eu vou ficar muito feliz. Não só eu, mas a população de Vila Rica toda, viu?

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2: 8:29.
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9: E por falar em eficiência, deixa eu atender meu povo aqui, que eu não gosto de deixar esperando não, né, gente? Você tá doido? Cadê? Aqui, aumenta. Eu sempre deixo o microfone aqui no baixo. Por quê? Porque eu acostumei ele com outro volume, né? Mas como mudou tudo aqui. Cadê uma trilha massa aqui? Cadê aqui? Deixa eu ver. Não, só pego essa, cor de acho. Não gosto de trilha desanimada não, gente. Essa aqui é enorme, né? Vamos lá. 8:31 agora, deixa eu começar a atender meu povo. Bom dia, Ana Lídia, tudo jóia?
10: Bom dia, uma ótima segunda pra nós.
9: Abraço pra você, minha querida. Beijo grande, bom dia, Johnny Toca, Zezé de Camargo e Luciana, eu amo. Obrigada, linda, uma ótima semana. Obrigada, eu que agradeço a Adriana da Fazenda Nova Bela, município de Cumaru do Norte. Bom dia, Gil Gomes, em Cachoeira de Goiás. Colocando bom dia, paz do coração, Gil Gomes e Cachoeiras de Goiás, ligado em vocês, abençoado. Deus abençoe também a sua semana, meu querido. Johnny, peço a música com Sérgio Reis, Saudade da Minha Terra. Lázaro Alves Dias, bom dia, dona Lázaro, eu mando já, meu amor. Dona Euripa, tudo bem?
11: Vamos, amor, bom dia, seja feliz sempre, você anima a nossa vida. Eu também estou feliz, mas sei, só sorriso.
9: Amém, amém.
11: Faz com que o parada dura para nós aí, distância cruel. Ofereço para você e para qualquer um da nossa, da Rádio 20 aí, que gostar da mesma. Um bom dia, em nome de Jesus. Você alegra o nosso dia.
9: Obrigada, minha gata, aquele abraço. Bom dia, dona Marlene.
12: Bom dia, Rádio Conto, bom dia, Johnny Cléia. Segundo, uma feliz segunda para todos. Quero pedir amor com os três goianos. Com os três goianos despedidos. E ofereço para a Elisete, para a Marina, para a Eliane. Para todos que estiverem na escuta, um bom dia, obrigado.
9: Bom dia, aquele abraço, um cheiro, dona Marlene. Dia, fala, meu dia, amigo, bom Marcelo.
13: Dia, bom dia, bom dia. Bom dia com Jesus. Vamos embora, vamos embora.
9: Vamos embora.
13: Chama. Roda uma música para nós aí. Um avião do forró. Qualquer um que você escolher. Vou colocar.
9: Abraço para você, meu amigo Marcelo Pedreiro. Beijo grande no teu coração, meu amigo. Vamos que vamos. Johnny, bom dia, tudo jóia? Tudo jóia. Roda pra nós e você especial, pra minha mãe divina, que tá fazendo aniversário hoje. E dizer pra ela que eu amo muito ela, muito minha mãe, né? Que hoje já tá fazendo 80 anos de vida, graças a Deus, amém. Amém, que venha muito e muito mais anos de vida pra ela, em nome de Jesus, né, meu amigo Domingos? Dona Divina, um beijo pra senhora. Toda a programação do Bom Dia Conte vai especialmente pra senhora, em especial programação gospel, tá? A partir das 11 horas. Deus abençoe muito a sua vida, muita saúde e sucesso eu desejo pra senhora, tá bom, minha linda? Um beijo, meu amigo Domingos Aparecido. Domingos, eu abri a tua mensagem aqui, ô Domingos, ô Vicente. Aí fala que tá aguardando a mensagem chegar, não sei o que que é. Aguardando a mensagem chegar, mas tô esperando aqui. Já chega, não é possível, Vicente. Daniel Francisco Albuquerque, tô na escuta, gostaria de ouvir a música, ouvir Queen, né? E deixa eu ver aqui pra turma da Móveis Plan. Todo o pessoal gosta da mesma. É Plan Móveis, Júnior, é Móveis Plan, Plan Móveis, tô falando ao contrário. Ótima segunda-feira, um excelente começo de semana. Alô, pessoal da Plan Móveis, bom dia! Oi, Ju!
2: Bom dia, Johnny! Gostaria de pedir um louvor com você especial. Ofereço para minha sogra, que está fazendo 80 anos. Ofereço para minha prima Marina também, que está aniversariando hoje. Um abração, Johnny!
9: Um cheiro para Marina também, que está aniversariando hoje, né? Feliz aniversário para essas rosas aí, tá? Um beijo grande. Bom dia, Anália.
7: Bom dia, Johnny Clé. Tudo bem com você?
9: Aqui eu tô ótima.
7: Xangá. Quero oferecer as músicas para todos que estiverem na escuta e só para curtir. Um abraço, Johnny. Ótima segunda-feira para você, minha linda.
9: Obrigada, minha querida. Para você também, beijo grande. 8h35 agora. Se eu pudesse. Ó, o Gilberto Gilmar.

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1: Oi, gente linda! Letícia Leal chegando com sua dose de inspiração no Guia Astral. Que bom ter você aqui pra desvendar o que os astros reservam.
2: Áries, Touro, Gêmeos.
1: Áries, seu astral pede uma reflexão profunda sobre crenças e assuntos filosóficos. É importante examinar o que não cabe mais para seguir mais pleno. Fique de olho em documentos e tudo que amplia o medo e o isolamento. Cor do dia, verde. Número da sorte, 47.
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1: Agora, Touro. Os astros apontam finalizações importantes com heranças, pensões, partilhas e investimentos. É um momento de entender as mudanças necessárias para conduzir seus projetos daqui para frente. Cor do dia, cinza. Número da sorte, 59.
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1: E para Gêmeos, a Lua ativa a necessidade de findar relações. A situação pode trazer à tona experiências com cônjuge, sócios ou parceiros. Busque examinar as necessidades da troca, tá? Cor do dia, rosa. Número da sorte, 1. Daqui a pouquinho eu volto com mais previsões do Guia Astral, trazendo Câncer, Leão e Virgem. Não saia daí.
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2: Olá, galera! Chegou a hora de mergulhar nas emoções. No nosso Novelas de hoje, com a nobreza do amor, prepare-se. A festa de Cosme e Damião em Barro Preto promete agitar a cidade. E o Fuá se aproxima da Belmira. Será que vem romance? O Januário finalmente se declara para Ana Maria. E os dois, sim, se beijam. Que emoção! O Miguel lamenta a prisão, mas encontra consolo no Adonis. A Rosa se apresenta para o Manuel. A Geralda questiona o Fortunato sobre a Maria Helena. O Viriato provoca o Bartô sobre as armações com a Veneranda. E a Dona Menina tem um mau pressentimento. Para fechar, a Virgínia chega com Gendal a Barro Preto, prometendo mais reviravoltas. Muita coisa, né? Em instantes, a gente volta com os destaques da novela Por Você.
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1: Olá, mamães e papais maravilhosos. Que alegria ter vocês com a gente. E nesta primeira parte do nosso programa, tem uma dica super importante pra gente conversar, viu? A gente sabe que educar é um desafio diário. E muitas vezes precisamos falar não pros nossos pequenos. Mas como fazer isso com amor e firmeza? Então, anota essa dica especial. Somos o exemplo para nossos filhos. É essencial colocar limites. O segredo é ter firmeza. Explicar a situação sem alterar a voz. Sempre se abaixando para olhar nos olhos da criança. E na hora do chilique, às vezes afastar um pouquinho e não prestar atenção pode ajudar. Se não der, pegue no colo, retire-se do local e mantenha a atitude firme, mas sempre com calma, amor e sem violência. Não se sinta mal. O não representa amor. Ter regras e limites faz a criança se sentir segura e amada. Fica com a gente que tem mais Mamãe a Bordo vindo por aí.
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Olá, amantes de pets! Que alegria ter você aqui, sintonizado no Momento Pet, com Lineu Silva, o seu amigo do rádio. É sempre um prazer enorme trazer informação e muito carinho para você e seus bichinhos. Na nossa primeira parte, vamos conversar sobre uma situação que mexe com o coração de muita gente: encontrar um gatinho na rua. A gente logo pensa em adotar, né? Mas olha, por mais tentador que seja, evite se afeiçoar e chamar de seu de cara, porque ele pode ter um dono. Pense bem, se fosse o seu gato perdido, você ia querer que o devolvessem. Primeiro passo, então, é levar ao veterinário para ver se tem um microchip de identificação. Se não tiver, pergunte aos moradores e comércios ali por perto. Veja se há cartazes de busca e procure nas redes sociais. Se nada der certo, aí sim, você pode iniciar uma campanha para encontrar os tutores. Tire uma foto boa, informe onde e quando achou, seu nome e contato. Peça para família e amigos compartilharem. Ajude a espalhar a notícia.

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0: 9:04, 9:04 agora, deixa eu voltar aqui atender meu povo, querido, mas antes eu quero falar pra você, atenção Vila Rica e toda a região, vem aí grande festa de louvor em Nossa Senhora, grande festa em louvor a Nossa Senhora da Aparecida, é de 3 a 12 de outubro, uma programação especial de fé, devoção e também muita confraternização, tá? Nos dias 9, 10 e 11 tem festa, a festa se inicia, a festa já vai começar, tá? Fica ainda mais especial com missas, quermesses, leilões, almoço, música e muita alegria pra toda a família, toda a criançada também. E atenção, o grande destaque é dia 10 de outubro, show nacional com o católico, né? Rodrigo Torres, uma noite especial de muita música, fé. E você não pode perder, tá, gente? Não esquece, dia 10 de outubro, tá? No sabadão. E no dia 12, dia da Nossa Senhora Aparecida, encerramento com uma linda festa em homenagem à Padroeira do Brasil, festa da Nossa Senhora Aparecida. Participe você e sua família. É o nosso convidado especial para celebrar com a gente, tá? Bom dia, deixa eu ver se o senhor... Ah, os áudios do Vicente agora abriu aqui, graças a Deus, não sei o que tá acontecendo não.
1: Da música é positivo? Negativo, amiga, não é ligado e desligado não.
2: Bom dia, Rádio Conte, bom dia, Johnny Cléia.
0: Bom dia, Vicente.
2: Eu chegando aí pra me pedir essa pedrada aí. Rick Rene, ligado e desligado, manda pra toda essa galera aí que tá aí de ressaca desse final de semana de votação, hein? Estamos por cá,
0: o povo 100% tá na ressaca
2: mil
0: terrível.
2: Por hora, viu, Johnny? Mandar aí pros enxadas cega de plantão.
0: Aí eu vi teu áudio aqui, corrigindo, porque primeiro saiu o áudio ligado, é negativo, negativo, positivo, sem você não viva essa, né? Abraço, Vicente, bom dia, Marina.
3: Bom dia, Johnny. Mandar todo momento gospel aí pra Dona Divina, que hoje tá completando mais um ano de vida. E pra mim também, que hoje... Estou colhendo mais uma rosa no meu jardim, né?
0: Feliz aniversário,
3: que
0: minha querida.
3: Deus continue abençoando nós duas ricamente.
0: Amém, amém. Feliz aniversário pra vocês, meus amores. Beijo grande, tá, Marina? Toda a programação do Bom Dia Conte, especialmente agora, vai pra você. Pra mãe do amigo Domingos, também Dona Divina, os aniversariantes do dia, né? Oi, Gertrudes.
4: Bom dia, Johnny. Tudo bem,
0: Bom
4: Johnny?
0: Bom dia, tudo jóia.
4: Johnny, toca pra mim com o Marciano, Mirage. Ofereço especialmente pra você aí na rádio, pra mim curtir, pra Baixinha do Supermercado Gaúcho, pra todos do Vitrola Nuclear, para minha irmã Emília em Porto Nacional, para Piriquete em Porto Nacional e para quem gostar da mesma. Um bom dia, um bom trabalho, que Deus abençoe o seu dia.
0: Abraço para você, beijo grande, cheiro grande, tá? Bom dia, Johnny, ótima semana. Rosângela de Souza Dantas, aquele abraço, tá participando já, minha querida.
5: Bom Oi, dia, Terezinha. Bom dia, minha amiga Johnny, bom dia aos ouvintes da Conte. Johnny, toca aí para nós no momento gospel, vai passar. Ofereço para a Dona Divina, que hoje está ficando ainda mais experiente, amo muito ela. Um beijo, Dona Divina, um feliz aniversário, que Deus abençoe sempre sua vida, com muita paz, saúde e alegria. E para Marina, que Deus abençoe você, Marina, que você sempre seja essa pessoa negra, linda, maravilhosa como você. Feliz aniversário. Tenha um bom dia, Dona, uma boa semana, na paz de Cristo Jesus.
0: Obrigada, meu amor, um cheiro grande, aquele abraço. Beijo, Dona Terezinha Moreno, bom dia, Johnny. Bom dia, Ana Paula.
6: Bom dia, Rádio Ponte. Bom dia, Johnny. Quero pedir uma música do Fábio Fashion. É, o nome da música é Lambada do Celular do Vovô. Ofereço especialmente pro meu filho Matheus, minha filha Isabela, pro meu esposo Donizete, para todas minhas amigas ouvintes que tá ligadinha na melhor. E para todos que gostarem da mesma. Tá na melhor, tá na Conte. Vamos que vamos.
0: Um cheiro para você, Ana Paula, já já, tá bom, né, querida? Coloca o nome do meu filho no sorteio, Isabela Oliveira Brito, 6 anos, e Matheus Oliveira Brito, 13 anos. Tá no sorteio, tem presentão especial do Supermercado Ventão, inclusive uma bicicleta pra criançada, tá? Inclusive uma bicicleta. A bicicleta vem pra criança entre 9 até 12 anos, mas a gente vai aceitar até 12, tá, gente? Não mente a idade, tá, criançada? A gente vai precisar do documento aqui na hora de retirar o prêmio, tá? Tem presentão pra vocês aqui, se preparem. Bom dia, Maria Ribeiro.
7: Oi, amiga, bom dia, tudo bem?
0: Espero que sim. Eu tô ótima, graças a Deus.
7: É, tô por cá, amiga, graças a Deus já tô em casa de volta. Amigo, gostaria de ouvir aquela música com a Alain Aladim, Dois Passarinhos, a mesma ofereço para meu esposo, para você, todos da rádio, minha amiga Mosaico, meus colegas estiveram ouvindo, e todos ouvindo gostar da mesma. Um ótimo dia abençoado, minha querida. Cheiro. Fique com Deus. Que Deus abençoe você e sua família. Sempre, sempre.
0: Amém, amém. Amém. Obrigada, minha querida. Deus abençoe você também. Bom dia, Johnny. Tudo bem? Tudo jóia. Eu já achava você que você era linda, mas... É mais linda ainda, meu Deus, você que é mulher, pelo amor de Deus. Obrigado por animar minhas manhãs, foi um prazer te conhecer. Toca a música Gaveta pra mim, manda sim, Débora Rita. Pensa numa mulher bonita, viu, gente? As mulheres não devem achar mulher bonita. A gente tem que achar a mulher bonita, sim. Se ela for, a gente tem que falar que é bonita. Débora Rita, você que é linda, minha querida. Um beijo grande pra ti, tá? Obrigado pelo carinho, minha querida. Um cheiro. Foi um prazer. O prazer foi todo meu conhecer você. Bom dia, Francisca.
8: Bom dia, Johnny Cremorás. Como é que tá, minha amiga? Tudo bem? Eu disse, sim, eu estou bem por aqui, graças a Deus. Deu uma chuva, né? Meu posto tinha baixado a água, agora subiu um pouco, mas tá tudo bem por aqui, graças a Deus. Minha filha tá quase melhor da perna, então tá pisando no chão, mas vista tá melhor. Vou mandar meu sorteio e manda aquele hino 11 horas pra mim jantar com Jesus, pra Miriam, pra Getúlio, pro Melé, pra quem tiver nada contigo assim, viu? E bom dia, boa sorte.
0: Obrigada, minha querida, obrigada. Beijo grande pra você, viu, Francisca? Melhoras pro seu filho. Deus abençoe a vida de vocês. Bom dia, Naldo.
9: Bom dia, Ariponto. Bom dia, Mariano Cabelo Cacheado. Mariano, bota uma pra nós para em cima da sua escolha. Esse pra você da rádio, todos gostam da mesma. Tchau e obrigado.
0: Tchau, obrigado. Aquele abraço a você, Naldo. Beijo grande, bom dia, Divina.
10: Oi, Johnny, bom dia. Tudo bem com você?
0: Eu tô ótima.
10: Como é que foi seu final de semana? Foi tudo bem?
0: Graças a Deus, descansando em casa. Johnny, foi bem demais.
10: Johnny, manda aí pra mim ouvir com de Paulo e Paulino, parece que é O Coração Chora. E ofereci para vocês e para mim ouvir. Um abraço e com Deus.
0: Um cheiro, fica com Deus também. Bom dia,
11: Jean Isabel. Jean Isabel, ano passado eu participar do programa. Quero pedir a música Loura do Carro Branco. Ofereço para você, para todo mundo que estiver ouvindo o programa. Tchau e obrigado.
0: Tchau, obrigada. Bom dia, Elisete.
12: Bom dia, Dione. Que Deus me dê uma segunda-feira abençoada. Quero oferecer toda a programação de hoje para minha filha Marina, que está colhendo mais uma rosa no seu jardim da existência. Que Deus dê tudo de bom para ela.
13: Bom dia, tia.
0: Bom
13: dia. Eu
0: quero mandar
13: todos os projetos e todas as músicas pra mamãe. E feliz aniversário e muitos anos pra minha mãe.
0: Amém.
13: E minha mamãezinha.
0: Amém, meu amor. Um beijo pra você, viu? Sofia, aquele abraço gotosa. Fala, minha amiga Andressa.
14: Bom dia, Johnny Cléia. Bom dia. Passando pra já um ótimo, excelente, maravilhoso dia. E um abraço pra todos os nossos amigos. Rádio ouvintes, principalmente pro Vicente, tem tanta gente perfeita nesse mundo que reclama, se vê o Vicente, né, não, Vicente? E pra dona Gertrudes também, um abraço, dona Gertrudes, prazer em conhecê-la. Falou, bom dia, toca aí toda a programação.
0: Eu vejo gente cheia de saúde, que não tem, como se diz, não tem dificuldade nenhuma em saúde, em como se diz, como que eu posso explicar aqui sem... pra vocês entenderem. A dificuldade do Vicente tem um problema muito sério na coluna. Ele não consegue, né, ficar reto igual a gente assim mesmo. E mesmo assim, o Vicente, com certeza, trabalha muito, muito, muito. Não deixa de trabalhar. Você caça o Vicente fazendo uma coisa ou outra, ele não para de trabalhar. Aí tem aquele cheio de saúde que fica reclamando, pondo defeito nesse e naquele pra não trabalhar, né? Eu tenho muito orgulho de ter um amigo como o Vicente, viu, gente? Muito orgulho mesmo. Bom dia, Helena.
15: Bom dia, Johnny Cléia. E aí, como é que você tá, querida? Como é que
0: eu
15: você
0: tô passou ótima, domingo? Graças a Deus. Deitada, descansando.
15: Eu passei bem, só graças a Deus. Johnny Cléia, quer participar do sorteio? Que é Helena de Souza, Dantas, do Cristo Rei. Então tá bom, tenha um bom dia, querida. Fica com Deus.
0: Bom dia, então, aquele tá abraço. Bom. Eu acho que o segundo turno vai ser melhor pra votar, né? A gente quer só um candidato, porque esse foi seis, né, candidato, tá, Maria? E a fila tava monstra, hein? Mas eu esperei, voltei e fui-me embora.
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3: 9 e 20.
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3: E chegou a hora de conferir as previsões para o seu signo.
1: Câncer, Leão, Virgem.
3: Vamos começar com Câncer. Para você, canceriano, o dia se inicia com um contato importante, que inspira confiança e credibilidade, ativando o afeto. Mais tarde, o foco vai para o trabalho e sua rotina. É importante analisar as condições existentes. Sua cor é verde. Número da sorte, 34.
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3: Agora, para Leão. Boas resoluções em família, viu? No final da tarde, o foco vai para os filhos, ou assuntos que agregam alegria e despertam sua autoestima. A cor do dia é azul. Número da sorte, 4.
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3: E para Virgem, contatos favorecem seu crescimento, evidenciando qualidades. No final do dia, o foco vai para a família e o lar. Busque analisar as oportunidades de estruturar sua carreira e vida pessoal. Sua cor é branco. Número da sorte, 27. Daqui a pouco eu volto com as previsões para os próximos signos.
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aí, galera pet! Que bom ter você de volta para a primeira parte do seu Momento Pet. Eu sou o Lineu Silva e é uma alegria ter essa companhia especial. Para começar, um alerta importante: a desnutrição em gatos. Sinais visíveis incluem perda de peso, ossos aparentes, pele seca e pouca energia. As causas podem ser falta de alimento ou problemas de absorção, muitas vezes por doenças. Procure um veterinário ao menor sinal, ok? Para quem tem peixe, alimente só uma vez ao dia com pouca comida. Excesso é perigoso. Meça o pH semanalmente e troque o filtro todo mês. Uma troca parcial da água mensalmente ajuda muito. E se for adotar um amigo, saiba que contratos de adoção estipulam cuidados e podem incluir a castração em certa idade. É para o bem-estar do seu novo companheiro. Mas não saia daí, porque o Momento Pet continua daqui a pouco, com muito mais dicas e informações para cuidar do seu melhor amigo.

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2: E aí, galera? Andressa Pires de volta, e já é hora de mergulhar nos destaques do capítulo de hoje da nossa querida Por Você. Preparem-se para a emoção. O Lucas será agredido e ameaçado, mas o Juarez chega para socorrer. A Suelen fica confusa com o Mike. A Bela cuidará do Lucas. No hospital, a tensão aumenta. O Vitor, elogiado, falha num procedimento por se automedicar, mas a Bela o ajuda. Ela se revolta com a Vanessa pela lista de demissões e se demite. Pérola sai com Manuel e Leandra convida a Toy para um evento. Que capítulo, hein? Mal posso esperar. Não sai daí. O programa Novelas retorna com os destaques de Quem Ama, Cuida.
0: Não sai daí!

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1: E estamos de volta com Mamãe a Bordo. Sabia que para falar, a boca, a língua, a garganta e até os pulmões do seu filho precisam de uma coordenação incrível? Não é à toa que leva um tempinho para acertar tudo. Não se preocupe ou critique se cometer alguns errinhos nos sons mais difíceis, como TH, SP, BL e DR, ou se misturar o R e o L. É super normal e esperado. E se ele gaguejar um pouquinho, tenha paciência, viu? A mente dele é mais rápida que a boquinha e as palavrinhas acabam se atropelando. Você pode ajudar pedindo para ele falar devagar e tentando adivinhar o que ele quer dizer. Se essa gagueira ou os tropeços nas palavras continuarem até ele entrar no jardim de infância, aí sim vale conversar com seu médico. Com muito carinho e paciência, tudo se ajeita. Fica a dica para você aplicar no dia a dia.
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2: 9 horas e 45 minutos. 9 e 45 minutos, né, Johnny? 9 e 45. Pronto. Acho que eu tava doida agora. 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Bora, Melé, bom dia!
3: Bom dia, Johnny Cléa, bom dia, ouvinte da Rádio Conte. Johnny, roda uma música, sua escolha, Johnny. Roda uma música aí, a sua escolha, oferecer para Dona Francisca, Miriam, Andressa da Torre, Seu Clemente, Márcio Lambão. Oferecer também para Dona Nília, esposa do seu Carlacho, para Marinês, minha cunhada aí em Vila Rica, para minha esposa Marisa. E todos que gostam da mesma. Boa música boa aí, Johnny Cléia Moraes.
2: Abraço para você, Melé. Beijo grande, meu amigo. Bom dia!
4: Johnny, eu quero oferecer todo o Momento Costa aí. Ah. Ofereço pra minha neta Marina, que eu tô esquecendo que ela tava fazendo aniversário hoje, aí não pode ser.
2: Pode assim, não, né? Pode esquecer.
4: E a dona
2: não.
4: Divina também. Desejo com elas muito paz, saúde, felicidade.
2: Mas eu entendo, minha mãe tem que estar lembrando. A senhora é a neta, minha mãe tem que estar. Mãe é aniversário de fulano hoje. Até que dos filhos não esquece, não, mas mãe tem que estar lembrando, sabe? Eu também sou esquecida. Gente do céu, pensa na pessoa esquecida. Se eu não notar em algum papel, já era. Bom dia.
5: Bom dia, Johnny. Como é que tá por aí? Como é que tá a saúde de sua mãezinha? Como é que tá?
2: Graças a Deus. Tá ótima, graças a Deus.
5: Como é que tá você, sua saúde, seu netinho? Que o Senhor Jesus abençoe fortemente, em nome de Jesus.
2: Amém.
5: Johnny, eu quero participar do sorteio. Quero ouvir um louvor. Soldado ferido, viu? Que o Senhor Jesus abençoe nosso dia, nossa paz e nossa saúde, em nome de Jesus.
2: Amém, meu amor. Que Deus abençoe muito, viu, Dona Maria Oliveira de Carvalho. Bom dia, Leandro. Tudo jóia?
6: Bom dia, Johnny. Manda aí um aí de Nando Moreno pra nós aqui. Mandar um alô aí pros Enxada Cega de Plantão. Samuel, Vicente. Bora, bora. Agora tá bom. A cortar que a terra boiou, que foi chuva.
2: Agora ficou bom, ficou mais fácil, não ficou? Ficou molinha. Abraço pra você, Leandro. Bom dia, Olício!
7: Bom dia, Johnny Cléia. Bom dia, bom dia. Roda a música aí pra mim aí. É Cadeira Amiga com Barrilito. Eu ofereço pra toda a minha família, pra vocês aí da emissora e pra todos que gostarem da música. Um bom dia pra todos vocês.
2: Obrigada, meu amigo Olício. Abraço pra você, pra toda a sua família. Bom dia, Johnny. Roda pra nós, Gini Gênio, Estrela de Ouro. A todo o pessoal da Conte, ótimo dia a todos. Ayrton Lela, obrigada. Oi, dona Isabel.
8: Johnny, bom dia pra você, bom dia pra todo dia.
2: Um cheiro, minha querida. Bom dia, Terezinha.
9: Bom dia, Johnny. Me manda aquela música Jesus faz um milagre em mim, pra minha família, pra tu aí, pra quem tá escutando o programa. Então, bom dia, fica com Deus.
2: Aquele abraço, minha querida. Bom dia, nossa
10: eu
2: amiga
10: também,
2: Andressa.
10: Minha amiga. Eu tenho muito orgulho de ter Vicente como amigo. E é um exemplo de pessoa. Um exemplo. E eu acho que ele estava traindo trabalhar, porque ele estava com enxada, rastelo.
2: Ele não para não, filha.
10: Eu, a paparazzo, estava lá filmando ele. Não, Vicente?
2: Ele não para não, minha filha. Todo dia que ele está trabalhando. Top demais da conta. Bom dia, Valdira.
11: Bom dia, Johnny. Ótima segunda-feira para você e para todos nós.
2: Obrigada.
11: Johnny, manda o hino Oliveira Verdadeira com o trio Alexandre para todos os ouvintes do Caxangá e todos os ouvintes da Conte. E especialmente para você também, minha locutora predileta. Um
2: Obrigada.
11: Abraço, fica com Deus.
2: Um beijo, meu amor. Um cheiro, dona Valdira. Obrigada pelo carinho, meu amor. Bom dia, dona Santina.
12: Bom dia, Johnny. Tudo bem?
2: Toca eu tô ótima.
12: Aquela dos olhos pretos, que para nós curtir e para você aí da rádio. E é para minha família e para sua família também. Desde um bom dia, um bom início de semana. Que Deus te dê muita saúde. Fique com Deus. Tchau. Beijo.
2: Amém, meu amor. Fica com Deus também. Deus dá muita saúde para a senhora também, tá? Aquele abraço. Bom dia.
13: Bom dia, tia Johnny. Eu tenho 5 anos. E meu nome é Laura Giovanna e quero participar do sorteio das crianças.
2: Um cheiro, Laura Giovanna. Tá participando?
13: Coloca uma música da Galinha Pintadinha pro meu maninho, Samuel.
2: Coloco sim, meu amor, um cheiro pra você, tá? Aquele abraço. 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Bom dia, Miriam.
14: Oi, Johnny. Bom dia, minha gata. Tudo bem?
2: Eu tô ótima.
14: Tô bem, graças a Deus. E aí, o calorão em Vila Rica? Tava quente, tava fraco. Falei pra mim, minha linda.
2: Até que
14: aí,
2: tá com
14: Johnny,
2: clima bom.
14: Música, Giovanni Silvério, vai galopando. Ofereço pra Heloísa, Andressa, Johnny, Bartolomeu, Rian, Dona Francisca, que mora lá na IP. E do mais, quem tá ouvindo a rádio é Conte, tá? Foi meu nome, soltei. Miriam Laudelina Procopio. Não, minha gata, é assim mesmo. Gaguejando faz parte. Importante fazer o programa. Te amo, meu cabelinho cacheado.
2: Um beijo, meu amor. Obrigado pelo carinho, Miriam. Johnny, minha amiga, manda programação aí pra família de Nins. Estamos aqui. Um cheiro pra você, Moseilda. Bom dia, Leonice, né, Gonçalves, tá na escuta da programação. Daqui a pouco eu até no mais. Gaveta, essa música é linda, hein, gente? Ó, louco.

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2: 9:59.
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16: Vamos conferir agora as previsões para mais 3 signos do zodíaco.
15: Libra, Escorpião, Sagitário.
16: Começando com você, Libriana, Libriano. Boas oportunidades financeiras estão no ar, numa fase de estruturação bem positiva. No final da tarde, seu foco vai para a comunicação e relações próximas, com desejo de se expressar e elaborar novas ideias. Sua cor é rosa e o número da sorte, 60.
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16: Para você de Escorpião, Inicia o dia com a necessidade de trocar informações importantes e estruturais. Você está disposto a se organizar para executar os planos. No final da tarde, o foco se volta para os assuntos financeiros. Sua cor é laranja, número da sorte 19.
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16: E para os sagitarianos, um contato pela manhã pode te ajudar a concluir trâmites financeiros ou elaborar novos planos profissionais. A vida vem pedindo novas posturas e no final da tarde, seu foco vai para as questões pessoais. Sua cor é preto e o número da sorte, 54. Daqui a pouco estaremos de volta com as previsões finais do Guia Astral. Não saia daí.
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7: 10:04, 10:04, deixa eu explicar pra vocês aqui, antes que voltar a tocar a música aqui, deixa eu explicar pra vocês que tem ouvinte que não tá entendendo. A minha fala a respeito das crianças pra ganhar o prêmio, né, só de 8 anos até 12, 13 anos é só a bicicleta, tá gente? É somente a bicicleta. Restante da premiação vai ser de criança 2, 3, 4, 5, 6 anos, entendeu? A bicicleta, não tem como eu dar uma bicicleta, que a bicicleta é grande, pra uma criança de 2, 3 anos que não vai conseguir andar, não é mesmo? O que vai fazer? Vai vender? Vai não sei o que. Não. Então, o supermercado Vendão Mês, que são os patrocinadores da premiação, que pediu pra gente doar, fazer a doação da bicicleta para uma criança de 8 até mais ou menos 12, 13 anos aí, tá bom? Então é a ordem do supermercado patrocinador, tá? Agora as outras premiações, a criança de várias idades vai participar, tá? Já eu volto atendendo mais. Alain Aladim, dois passarinhos.

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2: Oi, eu sou Letícia Leal e estamos de volta com o Momento Informação.
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2: Para começar a nossa conversa, uma dica de saúde super importante e que faz a gente repensar alguns hábitos. Vamos falar de alimentação sustentável. Sabe, a gente nem sempre pensa nisso, mas o que comemos impacta o meio ambiente, e muito. Não é só sobre o que é bom pra gente, mas também pro planeta. Pense que qualquer alimento que chega na sua mesa passou por um monte de etapas. Foi cultivado, colhido, processado, embalado, transportado. Tudo isso tem um custo ambiental. E essa preocupação com o nosso planeta também nos ajuda a manter uma dieta mais equilibrada e saudável, contribuindo para nossa nutrição e para nossa saúde. É um ciclo que faz bem para todo mundo. Fica ligado, porque já já tem mais uma parte do programa com dicas de casa para você. Não sai daí.
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0: vamos falar dos nossos amigos felinos, que adoram uma aventura nas alturas, né? Sabia que eles se sentem muito mais seguros quando conseguem observar tudo lá de cima? Pois é! Por isso, a dica de ouro é investir em prateleiras, aquelas árvores para gatos ou até estantes bem reforçadas. E não para por aí, viu? Deixe sempre umas caixas de papelão, tocas, uns cantinhos mais escuros para eles se refugiarem quando quiserem um sossego. Principalmente se você tem mais de um gato em casa. Ter esses pontos altos e esconderijos evitam umas brigas e diminui o estresse da turma toda. É carinho e bem-estar em forma de espaço. Um abraço do seu amigo Lineu Silva e até a próxima.
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3: Oi, gente linda! Que alegria ter vocês aqui no Mamãe a Bordo! E para começar, uma dúvida que sempre aparece. Como saber se o nosso bebê está com frio ou calor, né? Olha, uma dica super prática é vestir o seu pequeno com uma camada de roupa a mais do que você. Se você tá de manga curta, coloca uma de manga comprida nele, por exemplo. E para sentir a temperatura, esquece as mãozinhas e pezinhos, que são sempre mais frios. O ideal é tocar na barriga, no peito ou nas costas, tá bom? Se ele tá dormindo tranquilo, se alimentando bem, calminho, é porque a temperatura tá ideal. Mas se a pele tá úmida, aí ele tá com calor. Já se treme, tá pálido ou apático, pode ser frio. Fiquem de olho. Adorei a nossa conversa por aqui, viu? Muito obrigada pelo carinho e pela companhia. Um beijo enorme. Fiquem com a gente.
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0: O Pedro teve uma surpresa enorme no escritório. Era o Heitor Brandão, que afirmou querer desvendar a morte do Arthur. A casa da Pilar virou uma confusão, com a Adriana defendendo o Joel e a Pilar expulsando a todos. Teve beijo do Ulisses e da Liris. A Andrea devolveu o anel pro Rafael, pedindo um tempo. Eita, que essa novela não dá um minuto de sossego. Adorei a sua companhia nesta parte do programa, viu? Não perca os próximos capítulos de Quem Ama Cuida, porque a emoção continua. A gente se encontra na próxima edição do Novelas, com muito mais fofoca e emoção pra você. Um beijo no seu coração e até lá!
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2: 10:23, 10:23 agora. Bom dia, meu amigo Vicente, tudo jóia, diga aí. Cadê o áudio do Vicente, Johnny? Como é que tu não solta o áudio dele?
3: Aqui, Johnny, nessa Vila Rica a gente encontra paparazzi por aí, viu? Tava aqui pelo centro e alguém me filmou por aqui.
2: Eu sei quem foi a paparazzi.
3: Só tenho a agradecer, minha amiga, por ser teu amigo. A Andressa também, só tenho a agradecer pela amizade que a gente se construiu, né? Através de você, através da rádio. Muitas pessoas, como se diz... Posso dizer gratidão por tudo. Gratidão por todos, vilarriquenses.
2: Eu que agradeço pela sua amizade, meu amigo. Aquele abraço pra você, meu amigo Vicente. Saúde pra você sempre, meu amigo. Bom dia, Johnny. Ofereço música pra todos da rádio. Quero ouvir forró perfeito. Francilene Mendes, aquele abraço. Bom dia, Gilmara.
4: Bom dia, Jane Scleck. A Gilmara Pessoa. Passa uma música de Roberta Miranda aí pra nós. E quero participar do sorteio. Lindo dia pra
2: você. Obrigada pra você também, gente. O áudio dela cortou sozinho, tá? Não foi eu, não. Bom dia.
5: Bom dia, meu nome é Isabel Parreira Padilha, quero participar do sorteio da rádio no Dia das Crianças e eu quero que mandem um beijo pra minha avó Marisa e pro meu avô Melé.
2: Um beijo pra avó Marisa e pro avô Melé. Um cheiro pra você, meu amor, tá participando, tá? Aquele abraço. Bom dia, digital, Zé, que isso? Você tem que mandar pix pra ele, não manda não, negócio de... Tem não sei o que lá, que negócio de... Coisas, essas mensagens que a gente chega automaticamente, eu troço, nojento. Bom dia, amiga. Manda aí a música a escolha. Todo o pessoal que tá curtindo a programação, um cheiro pra você e pra Dara. Bom dia, Vânia. Aquele abraço, minha querida. Bom dia, Lenilde.
6: Bom dia, Johnny, eu queria participar do sorteio das crianças. Meu nome é Esbaso. Eu só tenho 8 anos. Eu queria participar do sorteio.
2: Um cheiro, Enzo. Aquele abraço,
7: bom
2: meu
7: dia,
2: querido.
7: Bom dia, Flor bom do dia. Bom dia, Lenilde. Tudo bem? Como é que você tá, minha princesa?
2: Ótima,
7: na parte
2: graças
7: de Cristo,
2: a Deus.
7: Por cá estamos bem, graças a Deus. Só tem que agradecer a Deus por tudo, né? Pelo dia de ontem, um dia de eleição, um dia de decisão, né, Johnny? Só temos que agradecer, né? Deus abençoa que cada um firma a cabeça e trabalha certo, né? E nós estamos como? Estamos
2: por cá.
7: Bem, graças a Deus.
2: Um cheiro pra você, Lenilde. Abraço pra você, minha querida. 10:26 agora, Barreirito.

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1: Vamos conferir agora as previsões finais do zodíaco.
0: Capricórnio, Aquário, Peixes.
1: Para Capricórnio, o dia pede resolução de trâmites financeiros envolvendo amigos. Mais tarde, reserve um tempo para se isolar e analisar suas possibilidades. Cor cinza, número 46.
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1: E você, Aquário, inicie o dia com uma conversa secreta e importante, que mesmo mexendo com suas emoções, trará amadurecimento. Seu foco logo se voltará para projetos e amigos. Cor marrom, número 16.
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1: Já Peixes, precisa concluir planos que exigem responsabilidade. Uma figura feminina te apoia. No fim da tarde, a carreira e metas futuras ganham o foco. Cor vinho, número 2. Muito obrigado pela sua companhia. Espero você no próximo programa com novas previsões e muita energia positiva. Até a próxima.
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2: 10h37.
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2: E estamos de volta, pessoal. Que delícia ter a sua companhia aqui no Momento Informação.
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2: Eu, Letícia Leal, trago sempre uma dica para a gente deixar a vida mais leve e a casa mais aconchegante, né? Principalmente nesses dias que a gente passa mais tempo por lá. Que tal deixar tudo com aquele cheirinho bom, gastando pouco? É super fácil fazer um aromatizador caseiro. Você vai precisar de uma laranja, um pedacinho de gengibre, essência de amêndoas e água. Ah, e um recipiente de vidro. É só cortar a laranja e o gengibre em rodelas fininhas, colocar no pote, adicionar água até a metade e as gotas da essência. Para potencializar o perfume, ferva a água antes. Fica um charme e a casa com um aroma incrível. E com essa dica super cheirosa, a gente encerra mais uma parte do nosso Momento Informação. Mas calma, hein? A gente se encontra de novo no próximo Momento Informação, com mais dicas e muito bate-papo bom. Não saia daí, a programação continua com muito mais pra você.
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0: Pensa na música animada, hein, Ana Paula? Aquele abraço pra você lá, acha cada moda boa, viu, gente? Dá pra gente animar aqui um pouco. Ana Paula da Fazenda Aricuri, aquele abraço, minha querida. Bom dia, Nilza, tudo bem contigo, minha linda? Cadê o áudio da Nilza, Johnny?
1: Oi, Johnny Cleia, bom dia.
0: Bom dia.
1: Hoje eu gostaria de pedir uma música com a Sandra de Sá, Bye Bye Tristeza. Ofereço pra você e pra todos os ouvintes que estiver ouvindo o seu programa. Leonilza Souza Silva.
0: Abraço pra você, minha querida. Bom dia, Jusilene.
2: Bom dia, Johnny Clécia. Bom dia. Não sei se eu acertei seu nome. Bom dia. Aqui é Jusilene da
0: Quase.
2: Vila Nova. Johnny Clécia, eu queria pedir uma música. Queria pedir uma música do Zezé de Camargo e Luciano. Tá bom? Qualquer uma deles, tá? Pra me ouvir, tá bom? Bom dia pra você. Bom dia a todos, tá? Uma segunda-feira abençoada pra nós, né? Bom dia.
0: Bom dia, minha gata. Aquele abraço. Amém, amém. Bom dia, Elisa. Tudo bem?
3: Bom dia, Johnny Cleia. Pessoal da Conte. Elisa Regina, queria pedir a música o Padre Marcelo, Maria Passa na Frente, oferecer para minha família, para vocês aí da rádio, a todos que estiverem na escuta. Uma segunda-feira abençoada a todos vocês e um bom dia.
0: Amém, meu amor. Segunda-feira abençoada para você também. Beijo grande, tá? 10h51, mais um no pedido do ouvinte. Menina, apavorou.

0: Sandra de Sá cantando sucesso pra você, Bye Bye Tristeza, que o nosso Bom Dia conte 11 horas em ponto. Deixa eu atender aqui mais umas aqui antes que comece aqui o nosso momento gospel, né? Diga, minha querida Miriam.
1: Aí, na piscina. Cada dia tem que fazer uma física aí, ó.
0: Mandou o vídeo aqui dançando, vou já ver, viu? É isso aí, tem que se animar mesmo, tá quase chegando o dia do parto, tem que se animar. A ver se essa menina vira. Bom dia, dona Lídia.
2: Bom dia, Johnny. Tudo bem com você?
0: Eu tô ótima.
2: Quero oferecer todas as músicas do programa pra você, pro meu esposo, pra todos que tiver ligadinho no seu programa.
0: Obrigada, dona Lídia. Aquele abraço, minha querida. Beijo grande, tá? Vou faturar e já volto com o nosso momento gospel, viu, gente? 11 em ponto.
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2: Meio-dia e 59.
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3: 1:40. 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

Gostou? Joga a mão e faz muito barulho, né?

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4: Boa tarde, são 14 horas e 1 minuto. Segunda-feira começou com aquela chuvinha gostosa lá fora, hein? E aqui a gente está chegando, trazendo muita música boa, alegria e companhia para deixar a sua tarde muito mais leve. Então aumente o som do rádio, porque a partir de agora é só alegria. Você está trabalhando, ou está em casa, no seu comércio, ou na estrada, fica com a gente. E claro, quero saber de você também. Manda sua mensagem, o seu alô, o seu pedido musical para a gente pelo WhatsApp 3554-2266. A chuva lá fora, música aqui dentro e você fazendo parte da nossa tarde. Bora começar? Vem com a gente! Eu sou a Poliana Fernandes e ficarei com vocês até as 18 horas. E vamos de música, Simone Simaria, Amoreco.

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1: 2:19.
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0: 14h32. Tudo bem por aí? Olha nós aqui de novo. A chuvinha continua caindo lá fora, mas aqui a gente segue com muita música boa, aquela companhia gostosa para deixar a sua tarde ainda mais animada. Você está no Vem Com A Gente e se chegou agora, seja muito bem-vindo. Fique por aqui, porque a nossa tarde está só começando. Venha participar, mande seu pedido para a gente no nosso WhatsApp, que é o 66-3554-2266. Conte pra gente de onde você está me ouvindo, o seu pedido musical. Bora continuar junto nessa tarde. Aumenta o som do seu rádio e vamos de participação. Boa tarde, Miriam. Tudo bem com você, minha linda?
1: Boa tarde, Poliana. Tudo bem?
0: Tudo aqui tá joia.
1: Tudo bem, né, e aí, choveu aí?
0: Aqui com certeza.
1: Bastante, pensa. Eu quero aquela música Cabeça Branca. Eu ofereço pro meu patrão, pra minha patroa. E.
0: Sim.
1: Cuidado do Vitrola lá. Tudo mais quem tá ouvindo a rádio é por gente.
0: Tá ok. Pelo
1: menos eu tenho aí, Poliana. Miriam Alverena Procopio. Poliana, queria saber quem é que ganhou no programa de sábado da Juliana. Tem como falar pra mim? Que não deu pra mim ouvir porque tinha acabado a energia.
0: Miriam, não teve o sorteio porque aqui também acabou a energia. E aí a Juliana finalizou antes do horário por causa devido da falta de energia também. Nossa rádio ficou sem energia, infelizmente. Boa tarde, Gil Gomes. Tudo bem com você, meu amigo? Tá lá em Cachoeiras de Goiás. Um abraço para o pessoal de Cachoeiras de Goiás.
2: Boa tarde, do Gil Gomes em Cachoeira de Goiás, abraçando vocês. Cachoeira de Goiás, com tempo de chuva, bom demais, né, rapaz? Ótima tarde de chuva, né? Gil Gomes em Cachoeira de Goiás, deixando um abraço pra vocês, né? E vou deixar o critério de vocês, vão pra nós aí.
0: Tá bom, meu amigo, eu vou oferecer pra você do Barreirito, tá? Dama do vestido longo. Quem está precisando de operador de máquinas, o Lucas e sua família está procurando serviço para na fazenda. Quem estiver interessado no serviço, mande mensagem no 66992263628. Falar com o Lucas. Ele é operador de máquina e procura serviços em fazenda, tá? Que possa morar com a família. E vamos de moda do Thierry, Cabeça Branca, pra dona Miriam. Aumenta o rádio, Miriam.
3: Ah, tá valendo?

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0: 14h56. 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E vamos de participação? A Maria está nos ouvindo lá do Tiradentes 1. Boa tarde, minha linda. Tudo bem com você?
1: Boa tarde, Poliana. Aqui é a Dona Maria. Uhum. Tudo bem com você?
0: Tô
1: bem,
0: ótima.
1: Graças a Deus.
0: Que bem. Gostaria
1: de ouvir o hino com Marco Nascimento, 4 horas da manhã. Uhum. Quero agradecer para todos os ouvintes da rádio e para você.
0: Obrigada, minha linda. Saudade do seu café, viu, Dona Maria? Nós vamos num breve intervalo e aí nós já vamos voltar com Matos Nascimento, tá bom?
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3: 2h59.
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12: Fala, galera do Autodicas. Que bom ter você com a gente nessa primeira parte do programa. Eu sou o Lineu Silva e tô pronto para te ajudar a entender melhor seu carro. Ó, uma dica valiosa. Você sabia que saber frear faz toda a diferença? Não é só pisar com tudo. O ideal é se antecipar no trânsito e usar o freio de forma sutil para poupar pastilhas e pneus. E olha, o freio motor também é um baita aliado em descidas, viu? Mantém o carro engrenado em marchas mais curtas. Fica ligado que na próxima parte tem muito mais dicas automotivas para você.

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0: 15h22. 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E vamos de participação. Boa tarde, Marli, minha joia. Como é que você está, minha linda?
1: Boa tarde, meu amor. Como é que você tá, Polly?
0: Estou bem,
1: Oi,
0: meu
1: Ana,
0: amor.
1: manda pra mim se você puder. Acho que é Fidelidade. Olha isso que fica encanta. Aquele hino é muito lindo. Para todos os ouvintes do seu maravilhoso programa, especialmente para você. Beijos, uma boa semana a todos nós. Que Deus e nossa
0: Beijo.
1: mãezinha Aparecida nos abençoe, coração. Beijocas.
0: Amém, Marli. Vou aproveitar o seu pedido e vou oferecer para o Samuel, meu cunhado, que está lá no PAIP do Santo Antônio do Beleza. Não, PA Santo Antônio do Beleza, mas minha irmã, que está lá nos ouvindo também. Vou aproveitar o seu pedido e vou oferecer para eles também, tá, Marli? O nosso amigo Naldo Maranhense está aqui também. Boa tarde, Naldo. Tudo bem, meu amigo?
2: Boa tarde, Pão. Boa tarde, Pauliano. Podemos botar para nós a sua escolha, para você da rádio, você gosta da mesma. Tchau e obrigado.
0: Tchau, obrigada. Naldo, eu escolhi uma aqui do KLB. Ela não está aqui. Espero que goste, tá? Meu amigo Francisco também, Francisco Albuquerque, que está nos ouvindo lá da Planóveis. Está aqui pedindo a banda Bar de Mesa de Bar Pindaíba para curtir com a turma. Obrigada, Francisco Albuquerque, pela participação. E vamos de moda, gente. Vamos de moda não, né? Vamos no hino Tua Fidelidade.
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1: Alô, produtores rurais de todo o Brasil. Sejam muito bem-vindos ao Agronejo, o seu programa que traz as notícias mais quentes e relevantes direto para você que faz a roda da economia girar. É uma satisfação enorme estar com vocês para mais uma edição recheada de informações que impactam o agronegócio nacional.
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1: E começando com as informações do agronegócio que impactam diretamente o seu dia a dia, o café está operando em alta na Bolsa de Nova York.
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1: Um movimento impulsionado principalmente pela falta de chuvas aqui no Brasil. Fique de olho, produtor. Os lotes com entrega para dezembro de 2026, por exemplo, já registram uma valorização de 2,9%. Isso mostra a força do mercado e a atenção constante aos fatores climáticos que afetam a nossa produção. É o mercado reagindo e a gente te deixando por dentro de tudo.
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1: E essas são as primeiras informações que a gente traz para você nesta parte do Agronejo. Daqui a pouco tem mais, não saia daí!
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1: 3:38.
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0: horas e 49 minutos. 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E para o bolso também, né, gente? E vamos de participação. A Domingas Macedo Ribeiro está aqui conosco. Boa tarde, minha linda. Ela quer pedir a música de Marlon e Maicon. O nome da música é Preciso de Você Agora. Já tá aqui, já é a próxima a ser tocada, tá, minha linda? Dona Francisca tá aqui conosco também. Boa tarde, Francisca. Tudo bem com você? Aqui o clima tá agradável.
1: Boa tarde, Poliana. Como é que tá, minha
0: estou
1: amiga?
0: Bem.
1: Tudo bem? Diz que sim, eu estou bem por aqui. Agora parece que estou bem, né? Sim.
0: Tá Deus mesmo. Uma
1: chuva pra nós, né?
0: Graças
1: Bota
0: a Deus.
1: No sorteio e manda aquele hino pra mim, 4 horas da manhã. Viu? Manda uhum. aqui pra Miriam, pra Andressa, pro Vinícius, pro Rian, pra todo meu, pro Melé, pra Getúlio, pra ti, pra quem tiver ligado na Rádio Ponte de Vila, assim, viu? Boa tarde, boa sorte, né?
0: Obrigada, Francisca, pela sua participação, minha linda, que tá fresquinho, tá tão bom. Tá maravilhoso. Francisca, ele já foi tocado agorinha, tá? Mas eu vou

mandar outro para você. Espero que você goste. Eu sou apaixonada nesse hino. É Tua Presença, de Paulo Neto, tá? E vamos voltar com a música. Preciso de você agora e voltamos já. São 15 horas e 51 minutos.

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13: Vamos falar de um detalhe importantíssimo: o fluido do seu carro. Ele transfere as forças para as pastilhas, sabe? Com o tempo, ele contamina, ferve mais fácil e o freio perde desempenho. Na hora da troca, sempre siga a recomendação do fabricante. Fique ligado, porque em instantes eu volto com mais informações e dicas preciosas para você.
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0: 16 horas e 13 minutos. 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E vamos de participação. Boa tarde, meu amigo Vicente, tudo bem com você?
1: Ô, Pauliana, boa tarde,
0: Boa
1: tudo bom? Eu
0: tarde.
1: passando aí para deixar meu forte abraço nessa
0: Obrigada.
1: segunda-feira, né, Pauliana?
0: Sim.
1: E gostaria de ouvir aí com Rick Rene, negativo e positivo. Mandar para todos enxada cega de plantão. Clima bom, hein, Pauliana, hoje?
0: Tá, sim, viu,
1: Aí eu não
0: Vicente?
1: sou de reclamar, agradeço a Deus.
0: É verdade.
1: Dei uma demorada no meu serviço, mas deu tudo certo. Agora tô aqui, sintonizado, ouvindo a rádio de boa. Bom demais, né?
0: Ixi, bom demais, viu, Vicente? Ah, esse clima é muito bom. A gente só tem que agradecer, né? Porque sem ela a gente não somos nada. E sem o sol nós também não somos nada, né, Vicente? Mas é muito bom.
1: Onde eu tava aí na hora da chuva?
0: A chuva aí foi boa, hein, Vicente? Meu Deus do céu. Eu tava em casa, deu uma chuva boa também. Agora eu tô aqui, só tô olhando lá pra fora. O clima lá tá bom. Aqui também, aqui dentro. Tá friozinho. Tá muito bom. Meu amigo Melé tá aqui também. Boa tarde, Melé. Tudo bem com você?
2: Boa tarde, Poliana. Boa tarde, ouvinte da Rádio Conte.
0: Boa
2: Poli, roda pra nós
0: tarde.
2: aí com Júlio Nascimento, Mundo de Amor. Oferecer pra todo mundo que tá na sintonia desse programa maravilhoso, pra Dona Francisca, Miriam, Andressa da Torre, pra Márcio Lambão, seu Clemente, minha esposa Marisa, pra Dona Nira, esposa do seu Carlos Lacho, e pra Marinês, aí em Vila Rica, e todos que gostaram mesmo. Júlio Nascimento, Mundo de Amor.
0: Ok, meu amigo, vamos passar assim. Obrigada pela participação. E aí, tá chovendo ou nada? Olha o Samuel Pacheco. Aí, ó, Vicente, ele tá te esperando, viu? Boa tarde, Samuel. Tudo bem com você?
3: Boa tarde, Poliana, tudo jóia?
0: Tudo
3: Só que pra
0: jóia?
3: nós, com Zezé de Camargo e Luciano, meu país aí pra nós. Ótima tarde, segunda-feira a todos aí. Um alô pros Enxada Cega, Vicente, tô escutando ele falar aqui agora. Ótima tarde a todos. Leandro Pedra Silva.
0: Então vamos passar ela agora, tá bom, meu amigo? Então vamos de negativo, positivo, do Rick Renner. Bora! São 16 horas e 16 minutos e voltamos já com mais participações no 3554-2266. Espero por vocês.

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5: 4:21.
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1: Fique ligado porque a informação que interessa a você que vive o agronegócio está aqui no Agronejo.
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1: E olha só, a indústria da carne bovina está de olho e bem preocupada com o cenário de exportação.
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1: O presidente da Associação Brasileira das Indústrias Exportadoras de Carnes, a ABIEC, Roberto Perosa, fez uma declaração forte, classificando como inaceitável a possibilidade de ter que esperar 2 anos para o Brasil voltar a exportar a carne bovina para a União Europeia. É uma situação que gera muita apreensão no setor, né? O agronegócio brasileiro, que é gigante e reconhecido mundialmente pela sua capacidade e qualidade, busca sempre agilidade e parcerias estratégicas para fortalecer ainda mais a nossa posição no comércio global. Essa espera de 2 anos é um desafio e tanto, que precisa ser discutido e reavaliado com urgência para garantir a competitividade do nosso produto.
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1: Com essa informação importante, a gente encerra esta parte do nosso Agronejo. Mas não saia daí, porque a qualquer momento voltamos com mais notícias e análises do mundo do agro.
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0: 16 horas e 50 minutos. 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E vamos de participação. Boa tarde, seu Clemente. Tudo bem com o senhor? Foi um prazer conhecer o senhor hoje.
1: Boa tarde, Poliana. Bom, Poliana?
0: Tudo
1: bom,
0: bem.
1: Graças a Deus, já estou em casa e volto.
0: Que benção.
1: Prazer te conhecer em pessoa. Bota a música para mim. É... Aquela dos olhos negros.
0: Aham.
1: Uhum. Você da rádio, quem gostar.
0: Tá ok,
1: tá, obrigado.
0: Tchau, obrigada. Foi um prazer conhecer o senhor também. Foi muito bom ter o senhor conosco. O Augusto tá aqui também. Boa tarde, Augusto. Tudo bem com você?
2: Boa tarde, Poliana. Tô por cá na Chácara Branco, tá fresquinho.
0: Tá mesmo.
2: Tô no chimarrão e comendo aquela pipoquinha. Toca um modão pra mim aí, do Tião Careiro e Pardinho.
0: Aham. Uhum.
2: Tudo certo. Beleza? Também tem pra curtir, menino.
0: Obrigada, Augusto, pela participação. Tá muito bom mesmo. Um chimarrão nesse horário é muito bom, né? Então vamos de aquela dos olhos negros e voltamos já, tá? São 16 horas e 52 minutos.

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2: 4:59. 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
8: Para essa parte final, um lembrete importante. A bateria do seu carro merece atenção. Fique de olho na vida útil, na temperatura do motor e no nível de água. O check-up é essencial para evitar surpresas. E o Autodicas de hoje fica por aqui. Agradeço demais a sua companhia, viu? Até a próxima.

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13: 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São 17 horas e 26 minutos. Esta música vai lá para o Inconfidentes, para a Valquíria. Daniel

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2: A gente traz sempre as informações que movem o campo. Fique ligado, porque a informação é a base de tudo no agronegócio.
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2: E por falar em suporte ao produtor, uma notícia importante que chegou por aqui.
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2: Criadores de animais agora têm mais uma facilidade para garantir a alimentação do rebanho. A Companhia Nacional de Abastecimento, a nossa querida Conab, está abrindo as portas de suas unidades para a venda direta de farelo de soja. Isso mesmo, você não ouviu errado. Os criadores poderão, a partir de agora, comprar o farelo de soja direto nas unidades da Conab. É uma medida que visa dar mais agilidade e um apoio essencial para quem trabalha com a pecuária, garantindo um insumo tão vital de forma mais acessível. Uma grande notícia para o setor, trazendo um alívio e uma opção a mais para o planejamento da sua produção.
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2: A gente se despede por aqui, com a certeza de que a informação de qualidade é o melhor adubo para o seu sucesso no campo. Valeu pela companhia e até a próxima.
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3: 5:38.
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0: 17 horas e 44 minutos. 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E vamos de participação. Boa tarde, Bruno. Tudo bem com você, meu amigo?
1: Ah, Poliana, que é o Bruno, Poliana.
0: Oi.
1: Eu pedi a música, hoje eu vou na sua casa com o Sandro e Santiago. Quero
0: Tá
1: trazer
0: bem.
1: pra mim, pra minha mãe e pra minha avó. Boa tarde, Poliana, minha princesa. A voz tua é muito bonita, tá beleza? Boa tarde, é
0: Obrigada.
1: com o Bruno que tá falando.
0: Tá bom, Bruno.
1: Poliana, no final do programa, quer que você roda uma música do Sandro e Santiago também, Pinica Eu. Quero oferecer pro Vicente e pra todas as galera do grupo do Vitrola do Play. Já anotei isso na conte.
0: Tá bom, Bruno.
1: Quero oferecer pra minha avó, pra minha mãe também, Poliana.
0: Tá bom, meu amigo.
1: Pinica Eu, Sandro e Santiago.
0: Vou colocar assim, quando estiver finalizando o programa, eu vou colocar ela, tá? A programação. Tá ok? Então vamos ouvir. Hoje vou na sua casa agora, tá? Do Sandro e Santiago. E quando eu estiver finalizando, aí eu colocar o Pinica Eu. Tá bom, meu amigo?

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12: Dezoito horas e 3 minutos. E eu me despeço, vou ficando por aqui. Mais tarde tem mais programação. Fiquem ligadinho na 101,5. E nosso encontro está marcado amanhã, a partir das 14 horas, tá bom? Ficam com Deus, obrigada pela participação e até amanhã. Bruno, agora é Pinica Eu, tá? Do Sandro e Santiago. Para você, sua mãe e sua avó, tá bom? Um beijo no coração de cada um. Que Deus nos proteja. Fui. 18 horas e 3 minutos.

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2: 6:18.
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2: Olá, boa noite.
0: Boa noite para você que nos acompanha em todo o país.
2: Segunda-feira, 5 de outubro de 2026.
0: Vamos aos destaques do dia.
2: Mais de 125 milhões de brasileiros foram às urnas neste domingo para o primeiro turno das eleições.
0: Forças de segurança pública fazem balanço das operações para combater crimes eleitorais. Gabriela Noronha.
3: De acordo com a Polícia Federal, foram apreendidos 2.850.000 reais durante a atuação no primeiro turno das eleições.
2: Fim das bets.
0: Sites e aplicativos de apostas deixam de operar no país nesta terça-feira.
2: E prazo para resgatar saldo em plataformas termina hoje. Graziela Mendonça.
3: São mais de 1.300.000.000 de reais que ainda aguardam resgate nos sites e aplicativos de bets.
0: Outubro Rosa.
2: Mês de falar sobre cuidados com a saúde da mulher e prevenção ao câncer de mama.
0: Saiba como identificar sinais de alerta e onde começar, onde encontrar assistência especializada pelo SUS. Cleide Lopes.
4: O INCA estima 78 mil novos casos de câncer de mama no ano até 2029.
2: Hoje na apresentação da Voz do Brasil, Luciano Seixas e Mariana Jungmann.
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2: As eleições no Brasil transcorreram com tranquilidade, segundo o balanço das forças de segurança que atuaram em todo o país.
0: As principais ocorrências registradas se referem à propaganda eleitoral irregular e tentativa de compra de votos.
2: E os eleitores não tiveram dificuldades para chegar aos locais de votação.
3: Mais de 321 mil profissionais foram mobilizados em todo o país para garantir a segurança das eleições de 2026. O ministro da Justiça e Segurança Pública, Wellington César Lima, destacou o trabalho conjunto do efetivo, que reúne agentes de forças estaduais, Polícia Federal, Tropa de Contingência, Polícia Rodoviária Federal e Força Nacional.
5: Muita integração, muita coordenação das forças de segurança e os números de fato são muito pequenos, muito irrisórios no que diz respeito às ocorrências de maior relevo.
3: De acordo com a Polícia Federal, foram apreendidos 2 milhões e 850 mil reais em bens e valores durante a atuação no primeiro turno das eleições. Até o fim do domingo de votação, foram instaurados 49 inquéritos policiais e 204 pessoas foram conduzidas para as delegacias. O delegado Henrique Oliveira Santos, chefe da Divisão de Repressão a Crimes Eleitorais, falou sobre as principais infrações cometidas.
6: O crime que, por exemplo, mais aconteceu, né, o crime de propaganda irregular no dia das eleições, que já era algo esperado. O segundo crime que mais ocorreu no Brasil inteiro foi o crime de compra de votos.
3: A Polícia Rodoviária Federal também divulgou o balanço. O chefe da comunicação social da PRF, Alexandre Castilho, destaca que além do patrulhamento de rodovias, os agentes atuaram na prevenção e no combate a crimes associados ao processo eleitoral.
7: A PRF registrou quase R$1 milhão em dinheiro vivo e cheques bancários. Ainda houve duas interceptações de ônibus que transportavam eleitores irregularmente.
3: A PRF também restringiu no domingo de eleição o tráfego de veículos de grande comprimento e de cargas superdimensionadas. Segundo a corporação, a medida contribuiu para evitar congestionamentos. Reportagem Gabriela Noronha.
0: E termina hoje o prazo para retirar o saldo em sites ou aplicativos de bets.
2: Com a proibição dos jogos, as plataformas de apostas deixam de operar em todo o país a partir de amanhã.
0: Caso o apostador não retire o saldo a tempo, o valor será devolvido pelos bancos a partir do próximo final de semana.
3: São mais de 1 bilhão e 300 milhões de reais que ainda aguardam resgate nos sites e aplicativos de bets. O prazo termina às 23 horas e 59 minutos desta segunda-feira. A partir desta terça-feira, os sites e aplicativos deixam de operar, conforme o cronograma de implementação da medida provisória que proibiu as bets no Brasil. A orientação para os usuários é acessar as plataformas em que tem cadastro e solicitar a retirada. ainda que o valor seja pequeno. É a situação da maioria das contas. 96% delas tem saldo abaixo de R$ 25,00. E quem possui contas em mais de uma empresa deve conferir em cada uma delas. Os valores que não forem retirados voluntariamente dentro do prazo serão devolvidos pelos bancos entre 9 e 14 de outubro. Caso haja algum impedimento para restituição, a partir de 14 de outubro, os recursos serão transferidos à Caixa Econômica Federal, que ficará responsável pela devolução aos apostadores. Graziela Mendonça para a Voz do Brasil.
2: E o Ministério da Fazenda definiu regras e prazos para encerramento das atividades das empresas de apostas que não possuem mais autorização para funcionar no país.
8: De acordo com portaria publicada pela pasta, as empresas têm até a próxima quarta-feira para enviar saldos finais das contas dos usuários. O levantamento deve considerar os valores que os usuários podem resgatar até hoje.
2: E as plataformas têm até o dia 15 de dezembro para regularizar todas as pendências financeiras referentes ao período em que estiveram em funcionamento.
8: A portaria também exige que as empresas mantenham os dados cadastrais atualizados e tenham um representante legal no Brasil para cuidar de possíveis pendências.
2: Estamos no Outubro Rosa, mês de conscientização sobre o câncer de mama.
8: O movimento reforça informações sobre fatores de risco, métodos de prevenção e apoio às mulheres diagnosticadas.
2: Este ano, o Instituto Nacional do Câncer reforça a importância dos exames para a detecção precoce da doença.
4: Antônia Josimária de Oliveira Lima, moradora do Rio de Janeiro, descobriu um câncer de mama no finalzinho de 2015 e em 2016 operou o tumor. Fez quimioterapia e ainda hoje segue em acompanhamento no Instituto Nacional do Câncer, o INCA. Para ela, a doença não representou o fim, mas um recomeço.
9: Hoje eu estou bem, graças a Deus. Comecei a ter uma vida diferente. Você aprende a se valorizar, você aprende a se amar.
4: De acordo com o Instituto Nacional de Câncer, o INCA, o câncer de mama é o mais comum entre as mulheres do Brasil e no mundo. A doença se manifesta de várias formas, como, por exemplo, o aparecimento de nódulos, alterações na pele da mama, que fica com aparência de casca de laranja, e secreções no mamilo. O INCA estima 78 mil novos casos de câncer de mama no ano até 2029 e que a detecção precoce da doença é um fator determinante para a cura, como falou a chefe da divisão de detecção precoce do INCA, Renata Maciel.
10: Então, ficar sempre atenta, tocar as suas mamas, sentiu algo diferente, procure o mais rápido possível, porque o diagnóstico precoce ele também permite empregos de terapias menos invasivas, né, menos agressivas, e assim a gente consegue também ter maior chance de cura.
4: O Sistema Único de Saúde oferece gratuitamente todo o tratamento para o câncer. Reportagem Cleide Lopes.
8: E hemocentros de todo o país contarão com recursos federais para a qualificação de serviços.
2: Uma portaria assinada pelo Ministério da Saúde estabelece incentivo federal mensal para aprimorar serviços de hemoterapia.
8: A medida também faz parte das ações para fortalecer a produção nacional de medicamentos derivados do sangue, como a imunoglobulina.
2: O Brasil firmou acordo para ampliar o fornecimento e a transferência de tecnologia do medicamento.
11: A portaria estabelece incentivo federal mensal aos hemocentros de todas as unidades da federação. A medida também prevê melhorias na estrutura dos hemocentros, nos equipamentos e nas condições de processamento e conservação do plasma, componente do sangue utilizado na produção de medicamentos. Além da portaria, também foi anunciado um acordo para ampliar a produção de imunoglobulina e alcançar a fabricação 100% nacional do medicamento, utilizado no tratamento de imunodeficiências, infecções bacterianas e alguns tipos de câncer do sangue. Para isso, a empresa brasileira de hemoderivados e biotecnologia, Hemobras, firmou um acordo de cooperação com a empresa chinesa Tiantan Bio. A parceria prevê a cooperação para o registro no país de uma imunoglobulina humana de uso intravenoso. O ministro da Saúde, Alexandre Padilha, comentou a importância desse tipo de acordo de cooperação.
12: Quando a gente tem uma rede mais consolidada, com mais capacidade de incorporação tecnológica, e hoje a gente consegue ter parcerias internacionais e nacionais tão potentes.
11: A Tiantan Bio também vai apoiar a Hemobras na modernização de sistemas e processos, com ações nas áreas de transformação digital, automação e gestão inteligente. Reportagem, Márcia Fernandes.
8: Outubro é também o mês do idoso, um período para dar visibilidade às pautas relacionadas aos direitos das pessoas com mais de 60 anos.
2: No Brasil, essa população cresceu 11,3% em 2012 para 16,6% em 2025, mostrando uma tendência de envelhecimento populacional.
8: Os dados são da síntese de indicadores sociais, realizada pelo Instituto Brasileiro de Geografia e Estatística, o IBGE.
2: E nós conversamos com a pesquisadora Denise Freire, responsável pelo estudo, para saber mais sobre o retrato que ele mostrou da população com mais de 60 anos no Brasil. Acompanhe.
8: Olá, doutora Denise Freire, prazer ter a senhora conosco aqui, bem-vinda à Voz do Brasil. A senhora que conduziu aí a síntese dos indicadores sociais do IBGE, que apurou alguns dados sobre o envelhecimento da população, e aí a gente quer falar um pouco sobre isso hoje. O principal dado aqui que eu gostaria de começar trazendo é o que trata da população com mais de 60 anos, que cresceu cerca de 53% entre 2012 e 2025, né? A pesquisa apurou o que provocou esse aumento da população idosa, doutora?
13: Olá, é um prazer participar com vocês dessa entrevista. O estudo da síntese mostrou, né, esse aumento da população idosa no período 2012 a 2024. Né? Esse é um aumento que possui vários fatores, né, vários aspectos. Então, a gente pode considerar tanto, né, o aumento da expectativa de vida, melhoria de saneamento, né, melhoria também das condições de acesso a medicamentos e à saúde. Né? E, por outro lado, também a gente tem uma questão da queda da natalidade, né? Então, reduz a participação de crianças e jovens também na nossa população. Então, cada vez mais tem chamado a atenção esse aumento, né, de pessoas idosas na proporção da população brasileira.
2: Esse crescimento da população mais velha já vinha ocorrendo nas décadas anteriores, né? Foi observado algum tipo de aceleração?
13: Sim, tem havido uma aceleração, né, nesse processo de envelhecimento, nessa participação da população idosa dentro, né, do total da população brasileira, né, de acordo com esses aspectos que a gente citou já.
8: Agora, a pesquisa trouxe também dados sobre a idade das pessoas no mercado de trabalho, né? Aliás, é um dos principais focos da pesquisa, é o mercado de trabalho. E ela apontou uma presença expressivamente maior de homens do que de mulheres trabalhando após os 60 anos, não é isso, doutora? A que se deve isso?
13: Sim, exatamente. Historicamente, né, no mercado de trabalho, existe uma participação maior de homens do que de mulheres, né, não só em população idosa, mas de uma maneira geral. Mas quando a gente faz esse recorte de 60 anos ou mais, cerca de metade dos homens ainda permanecem no mercado de trabalho, enquanto que entre as mulheres é cerca de um quarto. Né? Existe essa diferença importante, né, por gênero, principalmente, em primeiro lugar, por causa das condições previdenciárias. Né? Aos homens realmente é exigido ficar mais tempo, né, trabalhando e contribuindo para conseguir se aposentar. A mulher, como tem normalmente uma dupla jornada, né? Ela tem também o trabalho de cuidar de parentes, de cuidar da casa, dos filhos. Normalmente tem uma condição previdenciária em que ela exige menos tempo de contribuição do que os homens. Então, aos 60 anos, normalmente é difícil para os homens, né? Para a maioria dos homens já ter conseguido se aposentar, então a maioria deles já permanece, né? Pelo menos metade permanece no mercado de trabalho entre 60 e 69 anos. Né? A partir de 70 anos, a gente conseguiu fazer esse recorte, aí sim que há uma queda expressiva na proporção de homens que ainda trabalham. E mais significativa ainda entre as mulheres. Mas isso se deve também às condições de, assim, a gente tem um mercado de trabalho que tem uma informalidade, né, importante. Então, para as pessoas conseguirem atingir o mínimo exigido pela Previdência Social para conseguir se aposentar, também demora, né? Nem todo mundo também tem uma continuidade de contribuição ao longo da sua vida laboral. Então, isso faz com que as pessoas, mesmo, né, com mais idade, né, mesmo às vezes já atingindo a idade mínima de aposentadoria, ainda não consigam se aposentar por falta de contribuição ainda à Previdência.
2: Outro dado sobre o mercado de trabalho é que a presença, o percentual de idosos empregados vem aumentando, embora tenha sofrido uma baixa aí durante o período de pandemia. E eles também ganham mais do que a média da população, né? A senhora pode comentar um pouco esses dados?
13: Sim, exatamente. O dado de 2024 apontava que cerca de um quarto das pessoas com 60 anos ou mais ainda estava inserida no mercado de trabalho, né? E foi o percentual mais elevado da série, né? Então, a gente observa que a cada ano esse percentual de idosos que participam no mercado de trabalho vem aumentando, né? Na pandemia foi o menor valor, né, em 2020, porque os idosos justamente precisavam, né, se precaver, né,

0: de contaminação, né, de doença para pegar a Covid, e realmente a sua participação diminuiu em 2020. Mas também pode apontar a questão de arranjos, né, familiares, porque muitos, quando você tem, por outro lado, uma situação dos jovens, né, com dificuldade de inserção no mercado de trabalho ou de uma inserção muito precária, os idosos acabam permanecendo como principal provedor, né, quando ele participa de uma família, né, com múltiplos membros e que também tem os jovens participando da família. Então, a pessoa mais idosa, que normalmente ganha mais, né, tem mais experiência, então ela vai tender sempre a ganhar uma remuneração mais elevada, né, do que as outras pessoas das outras faixas etárias, né, e ela acaba também servindo como uma pessoa provedora, né? E no ambiente atual, que, como eu já falei, dessa dificuldade dos jovens, então cada vez mais a gente vai, eu acredito que a gente vai assistir o aumento das pessoas idosas inseridas no mercado de trabalho, tanto homens quanto mulheres.
1: Muito bem, nós conversamos com Denise Freire, pesquisadora responsável pela síntese dos indicadores sociais do IBGE. Muito obrigada, doutora, pela sua entrevista à Voz do Brasil.
0: Muito obrigada.
2: A gente ouviu na entrevista, o Brasil tem cerca de 17% da população brasileira acima dos 60 anos e atravessa uma tendência de envelhecimento populacional.
1: Com esse crescimento, além dos cuidados com a saúde e o bem-estar, é preciso estar alerta para golpes ou crimes virtuais.
2: Apenas no ano passado, o Disque 100 registrou 1.000 denúncias de violações virtuais contra pessoas idosas.
1: Além do Estatuto do Idoso, que tipifica crimes contra pessoas com 60 anos ou mais, existem canais de informações e denúncias para proteger esse público.
3: Aos 69 anos, o aposentado Pedro Mesquita não imaginava que pudesse cair no golpe do empréstimo consignado ao atender uma ligação de uma suposta funcionária do banco.
4: Ela propôs que quitava meu débito no banco com juro bem menor, e eu ia pagar parcela bem menor. Foi onde que ela me ganhou. Um empréstimo lá no meu nome com um valor de 24 mil. Não caia nesse golpe como eu caí, porque foi muito fácil. Eu achava que eu não caía em golpe.
3: Crimes virtuais cometidos contra idosos são punidos com maior rigor de acordo com o Código Penal. E o Estatuto do Idoso, criado em 2003, garante que, nesses casos, o idoso tenha atendimento preferencial e que o processo corra de forma mais rápida na justiça. No ano passado, o Disque 100 registrou 1.000 denúncias de violações de direitos de idosos em ambiente virtual. São crimes como golpes, ameaças e exposição. Para levar mais informações às pessoas idosas, o Ministério dos Direitos Humanos e da Cidadania criou uma cartilha, como explica o secretário nacional dos direitos da pessoa idosa, Alexandre da Silva.
5: Nós precisamos sempre garantir autonomia, independência. Temos uma cartilha também no campo da educação para que as pessoas idosas não caiam nos golpes mais conhecidos. E a gente aproveitou esse material falando também de situações que não são golpes, mas podem ser, na mão de pessoas mal intencionadas, oportunidades, né, enviesadas ali, disfarçadas e para gerar um golpe.
3: Os números do painel de dados da Ouvidoria Nacional de Direitos Humanos mostram que as capitais do Rio de Janeiro e São Paulo concentram a maioria das denúncias de violações de direitos das pessoas idosas. As denúncias podem ser feitas pelo Disque 100, que funciona 24 horas todos os dias da semana. Com locução de Nazi Brum, reportagem Graziele Bezerra.
1: Recuperar uma área degradada vai muito além de plantar árvores. É preciso saber se a vegetação conseguiu se restabelecer e se o ecossistema tem condições de se manter sozinho.
2: Para avaliar esse resultado em todo o país, foi criado um sistema com critérios científicos que mostram se a vegetação nativa está sendo recuperada.
1: Os critérios levam em conta as características de cada bioma brasileiro.
6: Recuperar uma área degradada não significa apenas plantar árvores. O verdadeiro desafio é saber se aquela vegetação voltou a funcionar como um ecossistema capaz de sobreviver sozinho. Em um país com 6 biomas e uma das maiores biodiversidades do planeta, essa avaliação sempre foi um dos grandes obstáculos na restauração ambiental. Agora, órgãos federais criaram um sistema único para medir a qualidade da recuperação da vegetação nativa em todo o Brasil. O pesquisador da Embrapa, Daniel Vieira, destacou que a ideia era conseguir obter indicadores precoces, mas que trouxessem segurança quanto à recuperação da área degradada.
7: Se a gente esperar o tempo ecológico para uma floresta voltar a ser floresta, é um tempo muito grande. Então a gente tem pensado em como utilizar indicadores precoces e que sugerem ou tentam garantir que no futuro essa vegetação vai estar num processo maduro.
6: A principal mudança está na forma de fiscalizar. A avaliação passa a verificar se depois de pelo menos 4 anos a vegetação apresenta condições de se manter sem depender de intervenção humana. Para isso, os técnicos vão observar 4 indicadores principais: a cobertura vegetal do solo, a quantidade de plantas nativas que surgiram naturalmente, a diversidade de espécies e a presença reduzida de plantas invasoras. Juntos, esses fatores indicam se a área degradada está seguindo um caminho de recuperação sustentável. Daniel Vieira, da Embrapa, destacou que os indicadores atendem a todos os biomas brasileiros.
7: A gente encontrou indicadores de sucesso que garantem a autossustentabilidade dessas vegetações para os diferentes biomas e formações, para ter um chão comum nesse processo de regularização ambiental e de recuperação da vegetação nativa.
6: Além de dar mais segurança jurídica para projetos de restauração ambiental e reduzir a necessidade de vistorias presenciais, o modelo ajuda o Brasil a acompanhar uma das metas assumidas internacionalmente: recuperar 12 milhões de hectares de vegetação nativa até 2030. Compromisso ligado ao Acordo de Paris e à Década da ONU para a Restauração de Ecossistemas. Reportagem Luana Karen.
2: A Agência Nacional de Proteção de Dados, a ANPD, acaba de lançar uma página na internet exclusiva para receber denúncias contra redes sociais e plataformas digitais que descumprirem as novas regras do Marco Civil da internet.
1: Através da página da ANPD, qualquer pessoa ou empresa pode usar o canal para denunciar plataformas que não ofereçam meios adequados para reportar conteúdos criminosos, anúncios irregulares ou vazamentos de conteúdos íntimos.
2: Para mais informações, acesse gov.br/ANPD.
1: Atenção, gestoras e gestores de políticas públicas de todo o país.
2: O Ministério das Mulheres prorrogou o prazo para o envio das respostas ao Censo de Políticas para as Mulheres. O preenchimento agora pode ser feito até o dia 19.
1: O levantamento busca mapear a estrutura, o funcionamento e a capacidade de atendimento dessas unidades em todo o Brasil.
2: O mapeamento também vai ajudar a conhecer o perfil de quem está na gestão, entender o trabalho feito nos estados e municípios e identificar os serviços e equipamentos oferecidos às mulheres.
1: Mais informações em gov.br/mulheres.
2: E essas foram as notícias do governo federal.
1: Uma realização da Secretaria de Comunicação Social da Presidência da República.
2: Com produção da Empresa Brasil de Comunicação.
1: Fique agora com as notícias do Poder Judiciário e do Congresso Nacional. Boa noite.
2: Boa noite para você. Até amanhã.
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10: STF é o guardião da Constituição Federal que completa 38 anos hoje.
11: Presidente do TSE conclui primeiro turno das eleições 2026 e projeta mesma tranquilidade para a segunda fase do pleito.
10: STJ forma a maioria para admitir o primeiro processo da história de acordo com o filtro da relevância.
11: Boa noite, eu sou Marcela Luiza.
10: E eu sou Walter Lima.
11: A Constituição Federal completa 38 anos nesta segunda-feira. Promulgada em 5 de outubro de 1988, ela encerrou o período do regime militar e colocou a dignidade da pessoa humana no centro do ordenamento jurídico.
10: O Supremo Tribunal Federal é o guardião da Carta Magna e promove ao longo de toda esta semana eventos para celebrar a data.
11: O primeiro encontro comemorativo ocorreu hoje, na Biblioteca do do STF.
2: Na ocasião, o presidente do Supremo, ministro Edson Fachin, destacou a importância da democracia prevista no texto constitucional de 88.
12: 38 anos formam o mais longo período de vigência democrática ininterrupta de nossa história republicana. E isso não é obra do acaso, nem de uma só geração. É fruto de escolhas diárias da eleitora que compareceu às urnas ontem, do servidor que cumpre a lei, da juíza que fundamenta suas decisões, da cidadania que reclama, da imprensa que informa, das instituições que se respeitam e cooperam pelo bem do Brasil.
11: A Justiça Eleitoral já se prepara para o segundo turno das eleições gerais de 2026.
2: A afirmação foi feita pelo presidente do TSE, ministro Cássio Nunes Marques, no balanço do primeiro turno das eleições. Na ocasião, ele também destacou a normalidade da votação, a segurança dos sistemas eleitorais e o trabalho realizado em todo o país para garantir o exercício do voto. Guilherme Firmino.
13: Após a apuração, Cássio Nunes Marques agradeceu aos eleitores e aos profissionais envolvidos na eleição e afirmou que a expectativa é de repetir no segundo turno a tranquilidade registrada nesse domingo.
14: Ressalto, todavia, que a eleição não termina quando a votação é encerrada. Ela se completa quando a vontade soberana

0: Visar a ação de cobrança e se há diferença entre essa hipótese e a referente à atuação do advogado fora da justiça, os votos para definir se a questão apresenta ou não relevância para posterior julgamento de mérito estão sendo tomados em sessão virtual até 7 de outubro e os ministros podem mudar o voto até o final.
1: Começou hoje um mutirão da Justiça do Trabalho para analisar processos que envolvem pessoas com 60 anos ou mais.
2: É a ação em pauta a melhor idade, que vai até sexta-feira em todo o país. Rafael Silva.
3: A mobilização em pauta a melhor idade busca ampliar o acesso à conciliação em casos que envolvam pessoas com 60 anos ou mais. Mas essa é uma ação que deve ser tomada por advogados o tempo todo. Eles devem sempre deixar claro à justiça que aquele processo envolve pessoa idosa e assim chamar a atenção do judiciário para a prioridade no caso.
1: Justiça Federal mantém veto a obras de terminal de gás em Barcarena, no Pará.
2: A decisão atende a pedido do MPF. Vanessa Pereira.
4: A Justiça Federal manteve suspensa a construção de um terminal de gás em Barcarena, no Pará, e proibiu a concessão de novas licenças. A decisão rejeitou o pedido da empresa Termogás e determinou que o empreendimento só avance após a conclusão de estudos técnicos e a consulta prévia às comunidades quilombolas e tradicionais da região. A Justiça também deu 5 dias para o governo do Pará e o INCRA prestarem informações atualizadas sobre o caso.
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1: Uma boa noite.
2: E até amanhã.
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1: Eu sou Paula Groba.
2: E eu sou Humberto Pinheiro.
1: E estes são os destaques de hoje do Jornal do Senado, que começa agora.
2: 13 partidos terão representantes no Senado a partir de 2027.
1: Senadores começam a analisar fim da escala 6x1 nesta terça-feira.
2: Mais de 33 milhões de brasileiros não votaram no primeiro turno, mas ainda podem votar no segundo.
1: Boa noite.
2: Boa noite.
1: O resultado das urnas vai redesenhar o mapa político do Senado a partir de 2027. Serão 13 partidos com pelo menos um representante na casa, em uma composição que reforça a força do PL. A legenda terá a maior bancada, com 28 senadores.
2: Mas o que esses números significam na prática para as votações e para as disputas de poder no Senado? O repórter Rodrigo Rezende explica.
3: A maior bancada é a do PL, com 28 integrantes, seguida pela Federação União Progressista com 12, PT com 9 e MDB com 8. Uma das senadoras eleitas pelo PL foi Carol Ditone, de Santa Catarina.
4: Então, nosso compromisso é com a moralidade das instituições, dos órgãos públicos. Com certeza, nós vamos trazer mais investimentos, mais respeito com Santa Catarina. Acho que o nosso compromisso é esse.
3: O Partido Novo conseguiu eleger 3 representantes e a Rede Sustentabilidade terá novamente uma senadora, com Luiziane, do Ceará. Também terão senadores os seguintes partidos: Republicanos e PSD com 5 cadeiras, PSB com 4, PSDB e Podemos com 2 representantes cada e PDT com 1 vaga. Dos 32 senadores que tentavam a reeleição, 14 foram reeleitos. Com os dados atuais, a bancada feminina terá 18 representantes em 2027, a maior em um início de legislatura. Uma dessas mulheres é Marília Campos, eleita pelo PT em Minas Gerais.
5: Eu sou a pessoa que dialogo com todos os segmentos, especialmente aqueles segmentos que são civilizados. E é com essa postura que eu seguirei no Senado.
3: A composição partidária final do Senado será definida com o segundo turno da eleição de governadores em 3 estados: Acre, Amazonas e Tocantins.

0: Passamos agora para a leitura da ata da sessão anterior.
1: Ata da sessão ordinária de Câmara Municipal de Vila Rica, no dia 21 de setembro de 2026. Às 20 horas do dia 21 de setembro de 2026, sobre a presidência do vereador Isley Borges da Silva, presença dos vereadores Lázaro Gonçalves da Silva, Vitor Leandro Oliveira Lima, Maria Carleane Alves do Santo, Fernando Alves da Silva, Wellington João Bonfim Pereira Feitosa, Maria Aparecida Ferreira dos Santos e Clebs Lourenço Pereira. A ausência da vereadora Célia de Fátima Costa Lopes, o presidente declarou aberto a sessão, solicitou a presença do momento de meditação e a leitura da ata anterior. Que foi aprovada por unanimidade e com correspondências. A seguir, anunciou o porquê expediente para a apresentação das matérias que constaram de Projeto de Lei Municipal número 059 de 2026 do Executivo, que dispõe sobre as diretrizes, metas e propriedades, prioridades da administração pública municipal, orientando a elaboração da lei orçamentária anual do município de Vila Rica para o exercício financeiro de 2027 e a outras providências. Projeto de lei municipal 016 de 2026, do vereador Wellington João Bonfim Pereira Feitosa, que institui diretrizes para a política municipal de incentivo à atividade física e ao esporte inclusivo do município de Vila Rica, de Mato Grosso, com a atenção especial às pessoas em situações de vulnerabilidade socioeconômica, às pessoas idosas e às pessoas com deficiência e da outras providências. Projeto de resolução 001 de 2026 do vereador Isley Borges da Silva, que denomina o plenário da Câmara Municipal de Vila Rica como plenário Valtino da Silva e da outras providências. Emenda número 002 de 2026 da Câmara Municipal, que dispõe sobre emenda modificativa aos artigos 39 ao artigo 40 e 41 do Projeto de Lei Municipal número 059 de 2026 do Poder Executivo, que dispõe sobre as diretrizes, metas e prioridade da administração pública municipal, orientando as diretrizes, metas, prioridade administrativa pública municipal, orientando as elaborações de lei orçamentária anual do município de Vila Rica para o exercício financeiro de 2027 e da outras providências. Indicação 101 de 2026 do vereador Wellington João Bonfim Pereira Feitosa, que indica ao Poder Executivo Municipal a necessidade de criar e implementar programa de reforma e melhoria habitacional destinando a família de baixa renda, proprietárias de lotes em Vila Rica, indicação número 102 de 2026 do vereador Wellington João Bonfim Pereira, que indica ao Poder Executivo Municipal a necessidade de promover a reforma, revitalização, renovação do do mobiliário e aquisição de 4 ar-condicionado, de 4 computadores novos para o Conselho Tutelar de Vila Rica. Indicação número 103, de 2026, do vereador Fernando Alves da Silva, que indica a necessidade de reforma, ampliação e extensão da cobertura do espaço da Feira Livre Municipal de Vila Rica. A seguir, o presidente anunciou a palavra livre. Pronunciaram-se o defensor público, Dr. Igor Barbosa Lima, e a servidora Zuma Ana Nandi. Ato contínuo, o presidente anunciou o grande expediente para os pronunciamentos dos senhores vereadores usaram a palavra pela ordem. Vereadores Clebes Lourenço Pereira, Maria Carliane Alves do Santo, Lázaro Gonçalves da Silva, Welite João Bonfim Pereira Fetosa, Maria Aparecida Ferreira dos Santos, Fernando Alves da Silva, Vitor Leandro Oliveira Lima e Isley Borges da Silva, sobre diversos assuntos de interesse da municipalidade e suas necessidades. Ato seguinte, o presidente anunciou a ordem do dia para discussão e votação das matérias. Emenda 002 de 2026 da Câmara Municipal, votada e aprovada em segundo turno por 8-0. Projeto de Lei Municipal número 059 de 2026 do Executivo, votado e aprovado com emenda em segundo turno por 8-0. Projeto de Lei Municipal 016 de 2026 do vereador Welite João Bonfim Pereira Feitosa, encaminhado às comissões permanentes. Projeto de Resolução número 001 de 2026 do vereador Isley Borges da Silva, encaminhado às comissões permanentes. Indicações 101 de 2026, 102 de 2026 e 103 de 2026 do Legislativo, votadas e aprovadas em bloco por 7-0. Nada mais a tratar, o presidente declarou encerrada a sessão e convidou a todos para a próxima sessão ordinária, que será realizada no dia 5 de outubro de 2026, sala da sessão, 21 de setembro de 2026.
0: Coloco a ata em votação. Os favoráveis permaneçam como estão e os contrários se manifestem. Aprovado por todos. Passamos agora para a leitura das matérias.
1: Projeto de Lei Municipal número 077 de 2026 do Executivo, que altera o artigo 30 da Lei Municipal número 747 de 2008, que dispõe sobre o Estatuto dos Servidores Públicos Municipal de Vila Rica para disciplinar os efetivos da nomeação de servidor em artigo probatório para cargos em comissões de chefia ou assessoramento e da outras providências. Projeto de Lei Municipal 080 de 2026 do Executivo, que altera a Lei Municipal 598 de 2005, que dispõe sobre a reforma de estrutura administrativa organizacional da Prefeitura Municipal de Vila Rica, para criar o Departamento de Aeródromo no âmbito da Secretaria Municipal de Viação e Obras Públicas e da Outras Providências. Projeto de Lei Municipal número 081 de 2026, do Executivo, que autoriza a abertura de crédito adicional suplementar mediante anulação parcial de dotações orçamentárias no valor de R$ 615.886, no orçamento geral do município instituído pela Lei Orçamentária Anual de 2.265 de 2025 e da Outras Providências. Projeto de Lei Municipal número 082 de 2026, do Executivo, que autoriza a abertura de crédito adicional especial no valor de R$ 1.068.065,26, no orçamento geral do município, LOA 2.265 de 2005 e da Outras Providências. Projeto de Lei Municipal número 083, do Executivo, que autoriza a abertura de crédito adicional especial no valor de R$ 159.149,37, no orçamento geral do município, LOA número 2.265 de 2025 e da Outras Providências. Projeto de Lei Municipal número 084 de 2026, do Executivo, que autoriza a abertura de crédito adicional especial mediante anulação parcial de dotações orçamentárias no valor de R$ 130.000, no orçamento geral do município instituído pela Lei Orçamentária Anual de 2.265 de 2025 e da Outras Providências. Projeto de Lei Municipal 085, do Executivo, que autoriza o Poder Executivo a celebrar termo de fomento com o Conselho de Segurança Pública de Vila Rica, CONSEG, e da Outras Providências. Projeto de Lei Municipal número 016 de 2026, do vereador Wellington João Bonfim Pereira Feitosa, que institui diretrizes para a política municipal de incentivo à atividade física e ao esporte, inclusive no município de Vila Rica, com atenção especial às pessoas em situação de vulnerabilidade socioeconômica, as pessoas idosas e as pessoas com deficiência e da Outras Providências. Projeto de Lei Municipal 017 de 2026, dos vereadores Maria Aparecida Ferreira do Santo, Maria Carleane Alves do Santo e Lázaro Gonçalves da Silva, que denomina o Centro de Referência Especializado de Assistência Social, CREAS, do município de Vila Rica, de senhora Valentina Jorge e da Outras Providências. Projeto de Resolução número 001 de 2026, do vereador Isley Borges da Silva, que denomina o Plenário da Câmara Municipal de Vila Rica como Plenário Valtino da Silva e da Outras Providências. Indicação 104 de 2026, da vereadora Maria Carleane Alves do Santo, que indica ao chefe do Poder Executivo Municipal a adoção de providências cabíveis para a aquisição ou alocação de um veículo automotor para atendimento direto às demandas da sala de vacinação e do centro de imunização do município de Vila Rica. Indicação 115, da vereadora Maria Carliane Alves do Santo, que indica a necessidade de execução de obras de reforma geral e ampliação dos vestiários e banheiros do Estádio Municipal Nilceia de Moraes, visando oferecer estrutura adequada, higiênica e acessível aos atletas, comissões técnicas e ao público frequentador. Indicação número 106 de 2026, do vereador Wellington João Bonfim Pereira Feitosa, que indica a necessidade de Poder Público Municipal promover a implantação e ampliação de cursos técnicos e profissionalizantes do município de Vila Rica, mediante parcerias com instituições de ensino e órgãos competentes, com foco nas vocações econômicas locais. Indicação número 107, do vereador Wellington João Bonfim Pereira Feitosa, que indica a necessidade de realização em caráter de urgência dos serviços de substituição de manilhas, limpeza e desobstruição do bueiro localizado na Avenida Perimental Sul, na proximidade da serralheria, com a remoção de resíduo e terra para assegurar o escoamento das águas pluviais e prevenir alagamentos. Indicações 108 de 2026, da vereadora Célia de Fátima Costa Lopes, que indica a necessidade de realização em caráter de urgência dos serviços de limpezas e desobstruição dos bueiros localizados na Rua Visconde Barbacena, Rua Padre Rolim, Rua Cláudio Manuel e Avenida Marília de Disseu, bairro Inconfidente, para assegurar o escoamento das águas pluviais e para prevenir alagamentos. Indicação 109 de 2026, da vereadora Maria Carliane Alves do Santo, que indica ao chefe do Poder Executivo Municipal, em caráter de urgência, a necessidade de recuperação das pavimentação asfáltica e operação tapa-buracos e recapamentos da Rua 03, localizada no bairro Inconfidente. Indicação número 111, da vereadora Célia de Fátima Costa Lopes, que indica a necessidade de instalação de sistema de câmara de vídeo monitoramento nas unidades básicas de saúde, UBS, na central de regulação e no pronto-socorro municipal, com prioridade para as recepções e locais de atendimento ao público. Moção de gratuação número 020 de 2026, da Câmara Municipal, que manifesta aos seus mais efetivos agradecimentos aos servidores públicos municipais, senhor Valério Kowalowski e senhora Zuma Ana Nandi, em razão de suas aposentadorias e pelo relevante serviço prestado à Câmara Municipal de Vila Rica, expressando o reconhecimento e a gratidão deste Poder Legislativo pelos anos de lideração, dedicação, zelo e compromisso com o serviço público municipal.
0: Passamos agora para a palavra livre. Com a palavra, Dona Aldina Oliveira da Luz Nascimento. 3 minutos, Dona Aldina.

0: Cláudia, que me conhece, chama Aldina, mas só me conhece por Pretinha. Eu vim aqui fazer uma reclamação para vocês, porque nós temos, às vezes eu emociono, 9 vereadores. Eu adoeci uns 10 dias atrás, procurei a unidade de saúde, marcou a consulta para mim, chegou lá, a recepcionista falou que eu tinha que consultar, eu passando mal, com a enfermeira. E foi marcada a consulta para mim com o médico, ou a médica, não sei. Não com a enfermeira, porque não estou desfazendo das enfermeiras. Mas se a enfermeira tivesse competência para me consultar, nós não precisávamos de médico na nossa unidade de postinho. Então, o que eu quero falar para vocês tomarem as providências cabíveis, porque está um descaso na nossa saúde. Então, eu vim aqui, eu não sou essa pessoa de eu ficar falando na rua para um e para outro, não. Eu vim aqui procurar os meus direitos, que vocês tomam as providências cabíveis. O meu postinho é o postinho 7, eu sou hipertensa, eu já tive um AVC, chega até minha cabeça dói quando eu vou falar. Então, eu quero que vocês tomem providência. E aí eu fui na secretaria, no secretário da saúde, ele não estava. Cheguei lá, já tinha mais 3 pessoas e não encontramos. Encontrei o pai dele falou, não, meu filho está politicando. Aí o que que a gente vai fazer? O carro dele estava lá e ele tinha saído no carro da prefeitura, da secretaria de saúde. Agora vocês que têm que tomar providência. Porque a gente vê lá em Cuiabá, médico marca o ponto e corre e vai dormir. Então, os vereadores vão em cima, é deputado, tudo toma as providências. Então, a mesma coisa a gente pede para vocês também. Muito obrigado.
1: Muito obrigado, dona Aldina.
0: Hã? É o 7.
1: Muito obrigado, dona Aldina. Daremos início agora ao pronunciamento dos excelentíssimos vereadores. Com a palavra, vereador Lázaro Gonçalves. 8 minutos, vereador.
2: Obrigado, presidente. Boa noite aos colegas vereadores, vereadoras também, que faz parte dessa sessão nesse dia de hoje. Cumprimento aqui na oportunidade também as pessoas que se fazem presente. Minha amiga Pretinha, que aqui está hoje, fazendo aqui as colocações. Aqui é o lugar certo, Pretinha, aqui é a Casa do Povo, onde você vem fazer, não as colocações, mas sim as reclamações, e dizer que a gente, na função de fiscalizador do Poder Executivo, nós iremos sim estar apurando essa situação, tanto no que tange a questão saúde, quanto também a situação do trabalho no horário de expediente, fora da função do secretário. A gente tem um grande respeito por todos os secretários do nosso município, mas dizer que nós estamos aqui também para fazer a fiscalização. Como você traz essa situação, nós iremos sim estar apurando. Cumprimento também na oportunidade meu amigo Kleber, também Renilda, que aqui se faz presente no dia de hoje.

E nosso município de Vila Rica, foram 10.313 eleitores que foram às urnas. Vila Rica, que hoje tem um número de eleitores de 13.800. E parabenizar a todos os eleitores que exerceram do dia de ontem o seu papel de cidadão, a sua cidadania, e foram então às urnas escolher os seus representantes, deputados estaduais, federais, senadores, governador e também presidente da República. E aqui eu quero agradecer a toda a sociedade que acreditaram aí na nossa proposta, na proposta dos nossos candidatos, aonde nós conseguimos uma quantidade de 322 votos ao deputado estadual Nininho, que é um grande amigo, um grande parceiro, que a gente já trabalha há um bom tempo. E agradecer a cada pessoa que depositaram no deputado, ele que busca reeleição pelo 5º mandato, foi reeleito mais uma vez no dia de ontem. E também agradecer às pessoas que acreditaram também nas propostas do nosso, nossa em favor da reeleição do nosso deputado federal Fábio Garcia, aonde teve também uma votação expressiva, somando 1.450 votos, também sendo reeleito deputado pelo estado de Mato Grosso, para estar sendo reconduzido à Câmara Federal. A gente agradece os eleitores por ter nos recebido, por ter dado atenção, mas também eu gostaria de agradecer a toda a nossa equipe de trabalho, aos cabos eleitorais, às lideranças que tiveram com a gente. Se tratando de deputado federal, aqui também as colegas vereadoras Carleane, Cidinha e também a vereadora Célia, que juntamente conosco e também todo o corpo do Poder Executivo, fizemos um trabalho em prol da candidatura, da reeleição do deputado Fábio Garcia, e graças a Deus tivemos aí bom êxito, né? Nós que somos o partido do União Brasil, assim também como a vereadora Carleane, vereador Vito também, dizer também da nossa satisfação do partido continuar forte, vários deputados estaduais reeleitos, também dois deputados federais, uma vice-governadoria e também um senador da República eleito, então, aí nessas eleições do dia 4 do dia de ontem. Dizer que isso fortalece também o nosso trabalho. Nós que somos representantes da sociedade, precisamos, que vivemos um município pequeno como Vila Rica, nós precisamos aí de emendas parlamentares, e são essas pessoas a qual a gente busca, então, aí, tanto na esfera estadual quanto na esfera federal, aquilo que vem de encontro com as demandas do nosso município. E gostaria também de reiterar o meu compromisso com esse município, nós que já estamos no 4º mandato, sou muito grato pelo reconhecimento das pessoas, e dizer que continue contando com o vereador Lázaro, aquilo que for do nosso alcance, nós estaremos sempre imbuídos para estar buscando alternativas cada dia mais, para a gente estar melhorando a qualidade de vida do nosso povo e também melhorando cada vez mais também o nosso município. Gostaria também, o presidente e demais colegas vereadores, falar do projeto de lei 17 de 2016, projeto esse de minha autoria, juntamente com as colegas vereadoras Maria Aparecida e também Maria Carleane, aonde nós nomeamos o Centro de Referência Especializada de Assistência Social, o CREAS. Lembrando que o CREAS foi criado recentemente no nosso município, também com a emenda parlamentar do deputado federal Fábio Garcia, aonde veio atender também um pedido da gente, do vereador Lázaro, da vereadora Carleane e também da vereadora Maria Aparecida, aonde no dia de hoje a gente traz um projeto de lei nomeando esse centro, esse centro de assistência social, em homenagem também a uma pessoa que em vida, a dona Valentina Zores, que também fez muito por esse município, uma pessoa que sempre tratou o social, e também que tem a sua família aqui, a nossa amiga Beth, o nosso amigo Paulo, também o Jair Zorzi, pessoas que são filhos, são da família, e dizer que para mim também é uma grande satisfação estar nomeando esse centro de reabilitação
com o nome de uma pessoa que em vida foi uma grande pioneira e que também contribuiu para a construção desse município.

0: Gostaria também de destacar uma matéria que circula aí nas redes sociais, e também aqui eu quero parabenizar a GN Comunicação por ter republicado essa matéria, que trata de uma matéria que traz a cidade de Tangará da Serra como uma das primeiras cidades do estado de Mato Grosso que criou uma lei para capacitação e fiscalização das bicicletas, patinetes e outros veículos elétricos que têm aumentado muito, não só na Vila Rica, não só lá em Tangará da Serra, mas a nível de Brasil. E eu falo isso porque eu tenho sido cobrado, acredito que mais colegas vereadores também têm sido cobrado pela sociedade, referente à situação do trânsito do nosso município, onde envolve hoje, aumentou muito o número de bicicletas elétricas, patinete. Não que eu sou contrário, é uma forma de mobilidade individual que traz economia ao bolso do cidadão, mas que nós também precisamos, assim como Tangará da Serra, que é uma cidade maior do que a nossa, com mais de 114 mil habitantes, mas Vila Rica, com 20 mil habitantes, também tem que ter responsabilidade pelo seu trânsito, porque o trânsito ele é responsabilidade do município, né? Existe uma resolução no COTRANS que já regulamenta o uso desse tipo de veículo individual elétrico, mas eu gostaria de chamar a atenção também do Poder Executivo. Essa casa encaminhou, no dia 15 de novembro, um ofício assinado por todos os vereadores, pedindo que a Prefeitura tomasse providências no que tange a regulamentação e a fiscalização do trânsito desses triciclos elétricos, bicicletas elétricas e também patinetes elétricos. Até o dia de hoje, nós não tivemos nenhum retorno do Poder Executivo e eu estou aqui para cobrar mais uma vez, até porque nós somos cobrados pela sociedade, que o Poder Executivo possa, juntamente com a Polícia Militar, juntamente com os órgãos de segurança do município, promover uma audiência pública no sentido de estar orientando esses jovens, porque a maioria das pessoas, não que todos são jovens, mas uma boa parte é juventude, entre 14, 15, 16 anos de idade, que usa hoje esse tipo de veículo de mobilidade individual, e que nós também temos que se preocupar com a regulamentação local, então, aí desses veículos. Volto a dizer, eu sou uma pessoa que vejo uma grande necessidade do uso, até porque traz uma economia para o cidadão, mas que nós também possamos tomar algumas providências que venham trazer, principalmente, segurança ao trânsito, até mesmo para essas pessoas que usam esse tipo de veículos elétricos. Para findar, presidente, eu gostaria também de falar sobre a 431. Eu recebi duas reclamações, não denúncia, mas reclamações de populares, pessoas, cidadãos, pessoas que trafegam ali pela 431, para que a gente pudesse estar acompanhando ali a qualidade, principalmente da espessura ali da capa asfáltica que foi colocado ali naquela rodovia. Sabemos que ela é uma rodovia estadual, onde vai receber um grande tráfego de, principalmente, caminhões carregados. Ali é uma rodovia que não tem uma fiscalização, não tem uma balança para estar fiscalizando o peso dos caminhões que vão estar trafegando por ali. E dizer a essas pessoas e também a toda a sociedade que hoje nós estivemos lá fazendo uma visita em loco. Eu conversei com o engenheiro responsável do Estado, o engenheiro da Sinfra, o senhor Micael, ele que é o responsável pela fiscalização do convênio assinado entre Estado e município. E essa semana ele vai estar aqui em Vila Rica, até faço um convite para os demais vereadores para que nós possamos acompanhar ele, para que ele possa estar relatando, estar explicando o tipo de projeto que foi aprovado ali para aquela 431, o tipo de capa que foi colocada ali também, que é uma capa padrão para todas as MTs do estado de Mato Grosso, para que nós possamos ter também a consciência. E dizer também que a sociedade, aqueles que me procuraram, e aquelas pessoas que talvez queira ter algum tipo de informação, nós estamos aqui para fazer o nosso papel, que é fiscalizar, e dizer que a gente vai estar acompanhando o engenheiro Micael, para que nós possamos estar tirando todas as dúvidas nossas, as dúvidas também da sociedade, principalmente das pessoas que trafegam por ali. Eu vejo com bons olhos esse tipo de preocupação da sociedade, até porque é um dinheiro público, é um dinheiro do Estado que está sendo investido ali, é um dinheiro do povo mato-grossense, é um dinheiro do povo do município de Vila Rica, e nós temos sim que exercer a nossa função, que é fiscalizar, é uma das nossas atribuições, e também trazer todas as informações àquelas pessoas que nos procuram. Senhor presidente, eu agradeço pela oportunidade, desculpo por eu ter me alongado um pouco, mas devolvo a palavra à Vossa Excelência.
1: Muito obrigado, vereador Lázaro Gonçalves. Com a palavra agora, vereador Wellington João Bonfim.

0: Primeiramente, eu agradeço a Deus por essa mais rica oportunidade que Ele tem me concedido, pelo fôlego da vida, de poder estar aqui mais uma vez diante dessa tribuna, diante dos meus pares, diante da sociedade e trazer um pouco da prestação de conta do trabalho que viemos fazer, ou que estamos fazendo em favor da nossa sociedade. Bom, agradeço a minha família que também sempre tem me apoiado e me acompanhado em toda a minha trajetória. Aqui, a tempo, cumprimento a mesa, cumprimento todos os vereadores e vereadoras, cumprimento o senhor Clebão, acompanhado da sua esposa, cumprimento aqui também a senhora Aldina, popularmente Pretinha, cumprimento também a equipe da GN Comunicação, o Lucas, o Sidney e todos os servidores que compõem essa casa. Obrigado a você que nos acompanha através da GN, de todos os meios oficiais de comunicação, inclusive a TV Câmara. Bom, inicialmente, uma quebra de ordem de protocolo de fala, eu não iria entrar nesse assunto inicialmente, mas eu gostaria aqui de enaltecer e parabenizar a coragem que a senhora teve, que 99% das pessoas não têm. E eu assusto porque, se puderem dar uma abertura na imagem, essa casa, dona Aldina, está vazia. E às vezes eu me deparo com algumas reclamações que as pessoas não têm coragem de vir até nós e formalizar. Nós somos um órgão que, em que pese temos o poder fiscalizatório, mas muitas ações para que nós tomamos a iniciativa deve haver a provocação do Parlamento Municipal. E em resposta ao seu clamor e à sua reivindicação, eu garanto para a senhora que logo mais eu estarei prestando conta da reclamação que a senhora trouxe até todos nós. E aqui eu lhe garanto também que se houve um mau atendimento, e aqui não estou falando que houve, tá? Tudo no caso hipotético, eu garanto para a senhora que a senhora não terá mais um mau atendimento, porque eu vou pessoalmente conversar com o gestor do PSF7, igualmente com o secretário de saúde, de forma ordeira e cordial, eu estarei levantando as informações e estou à disposição da senhora. A senhora pode falar comigo ao final da sessão, me passar o seu contato, que eu vou lhe dar uma resposta à altura do que a senhora precisa. E dizer aos demais que fazem parte da nossa sociedade que vocês tenham a mesma coragem e iniciativa de trazer as reivindicações até nós, vereadores. Porque nem sempre nós estamos em todos os lugares. E aqui todos nós estamos ansiosos, sedentos para atendê-los e atendê-las. Então, eu me coloco à disposição de toda a sociedade vila-riquense. Caso tenha alguma reclamação, eu não sou uma pessoa truculenta, não sou uma pessoa que vai aos lugares para causar desordem e discórdia. Pelo contrário, sempre trabalhei no papel de mediador e conciliador e uma pessoa resolutiva, que busca resolver os problemas da forma mais amigável possível, para que um lado fique satisfeito e o outro também. Vamos lá. Gostaria de falar sobre o PL 016. O PL 016, ele institui um plano de uma política municipal de incentivo à atividade física e ao esporte, inclusive no nosso município. Eu pratico exercício físico, pratico jiu-jitsu, academia e entre outros exercícios, e eu vejo que o nosso município tem pessoas muito carentes que não possuem condições financeiras de arcar com uma academia ou com qualquer outro tipo de modalidade esportiva que o município não oferece. Ouvindo a uma sugestão de um amigo que faz academia, que pratica exercício juntamente comigo, que é o Joilson, lá do Lojão Brasil, ele sugeriu que fosse apresentado um projeto de lei nesse sentido, para que pessoas idosas, pessoas baixa renda, pessoas com deficiência, que estão fora desse contexto de exercício e de atividade esportiva ou atividade física, seja inserido dentro dessa política municipal. Então, aqui eu conclamo aos meus nobres colegas vereadores e vereadoras que seja aprovado esse projeto de lei, não obstante também aos gestores municipais que seja sancionado esse projeto de lei para que torne efetivo esse processo de inclusão social. Que essas pessoas que estão à margem desse contexto esportivo e de atividade física seja inserido através de parcerias que o município pode fazer com academias ou com entidades representativas, como o Lar dos Idosos, como a própria APAE, que hoje tem pessoas com deficiência, que com certeza se encaixaria muito bem nesse sentido de praticar um exercício. Por que não? E as pessoas de baixa renda, que não têm condição, através de programas municipais que o próprio município oferece. Então, aqui eu deixo o projeto de lei 016/2026 de minha autoria e que seja aprovado pelos meus nobres colegas. Gostaria aqui de falar sobre as duas indicações de minha autoria. A primeira indicação é a indicação 106/2026, que indica a necessidade do Poder Público Municipal promover a implantação e a ampliação de cursos técnicos profissionalizantes. Por quê? Nós estamos num período em que existe um ar e um cheiro de esperança, e eu acredito muito que haverá mudança no nosso cenário nacional. E com isso, prova disso, a quem acompanha a Bolsa de Valores hoje, o mini índice teve uma alta de mais de 16 mil pontos. Para quem não entende de Bolsa de Valores, o que, que é isso? Geralmente o mini índice, que é o índice que ofere ali a Bolsa de Valores, ele geralmente tem uma alta ali de 3 a 5 mil pontos quando é um dia muito bom. Só que hoje bateu recorde. Isso quer dizer o quê? É um indicativo de que a economia tende a voltar a ser aquecida. E aí eu pergunto, se porventura houver um cenário de mudança favorável à economia brasileira e empresas quiserem implantar indústrias ou qualquer outro tipo de atividade, será se as mãos de obras estão qualificadas a nível de ter que atender a realidade hoje industrial ou comercial? Então, de forma previsiva, para que não sejamos pegos de surpresa no futuro, indico a necessidade, através da indicação 106, que o município seja protagonista nesse sentido, de forma antecipatória, que promova a implantação dessas capacitações técnicas através de parceria com instituições, a saber, como, por exemplo, o Sindicato dos Produtores Rurais, que vem promovendo mensalmente esse tipo de promoção e de inclusão de capacitação técnica. Então, deixo a indicação 106 nesse sentido. A indicação 107, de 2026, também de minha autoria, indica a necessidade do Poder Público Municipal em caráter de urgência, substituir as manilhas, bem como fazer a desobstrução daquele bueiro que fica na Avenida Perimetral Sul, ao lado da serralheria. Tivemos no último dia 23 uma chuva muito forte, que acabou ocasionando e trazendo prejuízos materiais reais à senhora Kelly, que teve grandes perdas, inclusive impedindo a sua atividade produtiva, devido ao alagamento que, infelizmente, ocorreu pelo fato do bueiro não ter a vazão suficiente com manilhas menores daquilo que seria necessário. Então, já conversei com o prefeito, já conversei com os responsáveis pela execução desse serviço e eles me garantiram que em até 15 dias eles farão esse serviço. E aqui eu gostaria de consignar e materializar essa indicação que verbalmente foi feita e que agora será feita através de uma indicação. Gostaria aqui, aproveitando o ensejo, e se eu tiver o momento oportuno, parabenizar o presidente da Câmara por ter tido a iniciativa de apresentar o projeto de resolução 01/2026, que denomina o plenário da Câmara Municipal com o nome do nosso ex-colega, em memória, o senhor Valtim da Silva, que aqui hoje está representado pelo seu filho Klebs. E dizer que para nós é um momento de festa, porque a nossa casa ela tem que carregar o nome de pessoas que deixaram um legado. Então, eu não conhecia a história inicialmente, sou um vereador jovem, mas eu acredito que essa Câmara, de forma unânime, não hesitará em ter que dar essa finalidade específica ao nosso plenário. Senhor presidente, se o senhor me permitir, por mais um instante, eu gostaria aqui de falar um pouco rapidamente sobre as eleições. Gostaria, primeiramente, de agradecer a Deus por ter nos dado muita energia para participar, porque não é fácil, é desgastante, cansativo, exaustivo, porém satisfatório. Agradecer a minha equipe e a todos os apoiadores que nos deu uma força, gás e vigor para que pudéssemos participar dessas eleições. E, principalmente, a você, eleitor de Vila Rica, que abriu a porta, o seu lar e nos recebeu muito bem. Que Deus abençoe. Parabenizo o candidato Fernando Gorgenho, o candidato Thiago Silva, a candidata Janaína, o candidato Mauro Mendes, o candidato Otaviano Piveto e o candidato Bolsonaro, que foram aqueles que eu apoiei. Espero que todos os que foram eleitos representem Mato Grosso como um todo, não somente Vila Rica, Cuiabá, Rondonópolis, Sinop, Confresa, mas que todo o Mato Grosso seja representado por aqueles que nós colocamos lá. É isso, pessoal. Quem me acompanha pelos meios oficiais de comunicação, agradeço por todo esse apoio que vocês têm me dado e que Deus abençoe que possamos, dia 25 de outubro, fazer uma votação histórica e eleger o nosso então presidente Flávio Bolsonaro. Deus abençoe, um forte abraço.
1: Muito obrigado, vereador Edson Bonfim. Com a palavra agora, vereador Clebs Lourenço. 8 minutos, vereador.
2: Boa noite, senhor presidente. Boa noite, meus colegas vereadores e vereadoras. Boa noite ao meu amigo Clebão, à dona Renilda, onde temos aqui um projeto de resolução 001 de 2026, proposto pelo nosso colega presidente Isley Borges. Vai ser apreciado daqui a pouco para colocar o nome do plenário, o nome do nosso amigo de casa aqui, um dos primeiros vereadores aqui da nossa cidade, o senhor Valtino, que é merecedor de toda a honra, né, dessa homenagem. Acredito que será aprovado por todos. Cumprimentar a dona Aldina, minha amiga, dona Pretinha. Dizer para a senhora que a gente vai estar, sim, verificando o que está acontecendo lá no postinho de saúde 7, né? E a gente vai estar dando uma resposta para a senhora, para a gente ver o que, realmente, como está sendo feito esse atendimento lá, para a gente entender melhor e para a gente tentar melhorar essa situação. Dizer aí que no último dia 23 e 25 de setembro, é onde teve atendimentos ortopédicos pelo programa Fila Zero, onde foram feitas 25 cirurgias, cirurgião de lesão de ligamento cruzado, cirurgia de prótese de joelho, cirurgia de lesão de menisco, cirurgia de prótese de quadril, feitas aí pelo doutor Alexandre, médico ortopédico do Hospital de Coração Sagrado de Jesus de Goiânia. Isso é um marco histórico para a nossa cidade também, porque há quantos anos a gente vem esperando um atendimento de ortopedia. Pelo programa Fila Zero também já foi atendido, foram feitas mais de 900 cirurgias de pterígio de catarata no nosso município, foram atendidas mais de 600 pessoas na especialidade de otorrino, foram atendidas 23 endoscopias. Então, isso nos torna muito alegre, né, de poder contribuir com o cidadão, dona Aldina, que procura um atendimento em saúde, dando comodidade nas pessoas que precisam dessa especialidade. E tá acontecendo aqui na nossa cidade. Agradecer e parabenizar também o secretário Ando e toda a equipe que tem desenvolvido, né, esse Fila Zero, porque quando a gente começou, ninguém acreditava que poderia dar certo. Muitos riam, né? Ah, mas que Fila Zero é essa? Mas graças a Deus os resultados estão aí, estão acontecendo. Então a gente vai continuar lutando e trabalhando para que essa especialidade continue no nosso município e a gente continue atendendo o nosso cidadão. Agradecer um pouco mais de 10.315 eleitores que compareceram no último domingo para exercer a cidadania e a democracia do nosso país. Agradecer cada cidadão que nos recebeu na rua, nos comércios, nas casas, com educação, com carinho, todos os nossos cabos eleitorais, toda a nossa equipe, a vereadora Carleane, o secretário de saúde André Paula, a dona Juliana, onde aí tivemos êxito, né? E agradecer à população pela confiança que depositaram em nós quando a gente apresentou os nossos candidatos. E a gente, graças a Deus, foi feliz e nós vamos continuar trabalhando pelo nosso município e pela nossa região do Araguaia. Quero aqui agradecer pelos 364 votos ao deputado Juarez Costa, reeleito deputado federal, reeleito doutor Eugênio, com 1.012 votos aqui em Vila Rica, Mauro Mendes, eleito a senador com 6.119 votos. Antônio Galvão, o segundo voto a Senado, fez 1.067 votos, mas infelizmente não foi eleito. O nosso governador Piveta, reeleito aqui. aqui em Vila Rica também com 6.003 votos. E também o Flávio Bolsonaro com 7.421 votos, mas não foi eleito ainda, vamos para o segundo turno. E faço uma aclamação a todos os eleitores que voltem, né, às urnas no dia 25/10/2026. No mais, senhor presidente, são essas minhas considerações, eu agradeço. Fiquem todos com Deus, uma boa semana.
1: Muito obrigado, vereador Clebs Lourenço. Com a palavra agora, vereadora Maria Carliani.
3: Senhoras e senhores aqui presente, presidente, nobres colegas vereadores, vereadoras, meu boa noite. Boa noite a todos que nos acompanham pelos meios de comunicação. Mais uma vez, nós estamos aqui reforçando o nosso compromisso com a população. Assim como o vereador Clebinho falou, eu quero dizer que a política ela é feita por várias mãos. Cada pessoa que acredita, participa e soma forças e faz parte dessa construção. E aqui eu quero deixar meu agradecimento aos nossos cabos eleitorais, aos nossos coordenadores, à população vilarriquense, a cada palavra dita, a cada abraço e a todos que acreditaram que a nossa caminhada seria possível. Quero agradecer também ao secretário de Saúde, Ander Paulo, à secretária de Educação, Juliana Galvão, ao jornalista Evandro Carlo, pessoas que acreditaram, sonharam e caminharam junto conosco, tornando possível tudo aquilo que um dia parecia apenas um sonho. E agradecer a Vila Rica, a todos os vilarriquenses, pelos 1.012 votos, ao nosso deputado, doutor Eugênio, e aos 1.450 votos, ao nosso deputado federal, Fábio Garcia. Eu quero fazer uma pequena observação ao Poder Executivo referente ao espaço da Zumba. A Zumba já está em um bom espaço, adequado, né, para a prática das atividades, ali no ginásio Bezerrão, mas ainda temos uma necessidade muito importante, a climatização do ambiente. Então, eu peço que o Executivo olhe com carinho, com atenção, porque para muitas pessoas pode ser uma única oportunidade de praticar uma atividade física, cuidar da saúde, do corpo e principalmente da mente. E eu quero dizer aqui que no dia 1º de outubro, nós tivemos uma reunião com a secretária de Segurança Pública, Coronel Suzane, para tratar sobre assuntos importantes relacionados à nossa segurança pública aqui no município. E durante a reunião, eu fiz uma pergunta muito objetiva. Quais eram os critérios utilizados para que uma pessoa estivesse à frente da patrulha Maria da Penha? Essa é uma pergunta legítima. Perguntar não é ofender, questionar não é atacar ninguém, principalmente quando estamos em uma reunião pública tratando de um assunto tão sério para a população. Da mesma forma, quando alguém diz nenhum vereador presta ou que todo político é corrupto, eu não me sinto pessoalmente ofendida, porque conheço a minha conduta, sei do meu trabalho e sei que não me enquadro nessas afirmações generalizadas. Então, se uma pergunta tão simples causou algum tipo de desconforto ou foi interpretada como uma ofensa, talvez seja importante olhar para dentro de si próprio e refletir sobre o motivo pelo qual aquela pergunta incomodou tanto. O problema não está necessariamente em quem pergunta, mas muitas vezes na interpretação de que cada pessoa faz daquilo que foi dito. Questionar, pedir esclarecimento, buscar entender critério, não é ofender ninguém. É exercer o nosso papel, é fiscalizar, buscar a resposta, transparência para aquilo que interessa para a população. E é isso que a gente vai continuar fazendo, perguntando, buscando resposta, defendendo interesses e sempre com respeito, responsabilidade e compromisso com a verdade. E eu quero dizer que, ó, nenhum dedo é igual. Os nomes a gente pode ter parecido, sobrenome muitos iguais, mas cada pessoa é única e cada um responde por si. Presidente, obrigado. São essas minhas palavras para hoje.
1: Muito obrigado, vereadora. A palavra agora, vereadora Maria Aparecida Cidinha da Pai.
4: Boa noite, presidente. Boa noite, colegas vereadores, vereadoras. Boa noite, público presente. Em nome da minha amiga Renilda, querida, cumprimento, Kleber. Nossa amiga Pretinha, parabéns pela sua atitude em vir trazer pessoalmente a sua reclamação. Isso é muito importante, viu? Muito importante, vai surtir muito efeito, você pode ter certeza disso. Cumprimentar a todos que nos acompanham pelos meios de comunicação, principalmente você que está na zona rural e acompanha a transmissão das nossas sessões, meu amigo, seu Antônio Libório, ouvinte assíduo das nossas sessões, morador ali do setor oeste, e todos vocês que tiram um tempinho para ouvirem as demandas das nossas sessões. Todos os problemas, todas as soluções, os questionamentos que estão trazidos aqui para serem divididos com a nossa população. Dona Pretinha, muito bem, viu? Nós tivemos aqui na Câmara Municipal, a semana passada, uma audiência da saúde, onde estava presente o nosso secretário Ander Paulo também e a nossa coordenadora da saúde básica, Daniela, a enfermeira Daniela. E foi colocado, coincidentemente, um assunto referente a esse seu, justamente sobre consultas. No dia, eu até questionei a questão dos agendamentos de consultas, né? Que as pessoas reclamam muito, Kleber, muito mesmo. As pessoas reclamam que vão, às vezes, chegam passando mal e tem que ter a consulta agendado e voltado outro dia. E um dia bem distante daquilo que o problema que ela levou naquela hora condiz. Então, nós levamos esse problema, foi falado que realmente existe esse agendamento, mas que existe uma quantidade de consultas que são destinadas para encaixes de casos mais urgentes, ditos mais urgentes, né? E ela me pediu no dia, naquela audiência, aqui nessa Câmara, que fosse levado para ela todo o problema e reclamações que chegassem até a gente. Inclusive, que fosse nomeado a pessoa, o postinho, por isso que eu te parabenizo, foi muito bom. A senhora trouxe a reclamação, trouxe o postinho, trouxe que foi falado com a recepcionista, foi depois procurada o secretário, que seria aquele que você pensou que resolveria o seu problema. Então, você seguiu todos os trâmites possíveis e não teve solução, pelo visto, né? Então, é muito importante que você traga e que outras pessoas também tragam aqui para a Câmara Municipal. Porque uma coisa é você trazer a reclamação para a gente, para o vereador, e o vereador chegar no secretário ou no gestor e reclamar. Muitas vezes não tem o mesmo peso que essa reclamação sua vai ter, porque você veio pessoalmente. Nós temos mais credibilidade para reclamar e para cobrar, porque a senhora veio, reclamou e colocou, né? Se colocou à disposição de dizer e de falar tudo aquilo que foi falado aquilo para qualquer pessoa que for possível. Pode ficar tranquila, todos nós aqui vamos procurar solucionar o seu problema, que não é só seu, eu tenho certeza que é de muitas pessoas que não têm a mesma oportunidade que você teve de vir aqui e colocar o problema para toda a população.